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15: 9,4.

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13: 9:14.

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14: 9:29.

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10: 9:44.

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11: 9:54.

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8: 10:06.
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3: 10:23.
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9: 10h35.
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2: 10h49.
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11: 11:06.
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1: Boa noite para vocês também.
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10: 11:18.
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2: 11:51.
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1: Meia-noite um. 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
3: Meia-noite 17.

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2: Meia-noite e 45.

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3: Uma e dois.

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3: 1:34

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3: 1:46.
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1: 1h58. 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
3: 2:14.

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1: 2:30. 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
2: 2h59.
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2: 3:14.

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1: 3:28. 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
1: 3:43. 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
1: Cento e seis vírgula nove.
2: 4 e 1.

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4: Quatro e 16. 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
1: 4h41. 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
8: Quatro e cinquenta e nove.

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11: 5:15. 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
10: 5:30. 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
8: 5:47.

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1: Seis e um. 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
2: Olá, hoje é quinta-feira de lua nova, 17 de setembro, e está no ar o Panorama Agrícola. Eu sou Maurício Frigueto e na mesa de som está o Eduardo Maia. O ditado de hoje é: quem ara e não semeia, de pouco se aproveita. Confira aqui no Panorama. Plantio direto ajuda a proteger o solo e reduzir impactos das chuvas. Curso de boas práticas em piscicultura ocorre em Joinville. 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Para participar do programa, ligue 48-3665-5359 ou envie e-mail para panoramaagricola@epagre.sc.gov.br.
1: É hora das notícias.
2: O segundo curso de piscicultura para produtores em boas práticas agropecuárias de produção será realizado no Centro de Treinamento de Joinville, o Cetreville, entre os dias 21 e 25 de setembro. A extensionista rural Aline Bonk fala sobre a importância do evento.
3: A piscicultura, ela não é uma atividade tão simples quanto parece quando se trata de viabilizar ela economicamente. Ou melhor, de ganhar dinheiro com ela. Criar peixes é muito fácil, mas viabilizar essa atividade, ela requer um pouco de conhecimento técnico, embasamento técnico. Então, também, ela é uma atividade que evolui muito rápido. Então, a piscicultura de hoje não é a mesma que era 10 anos atrás. E visando isso, a Epagre realiza todos os anos o curso de piscicultura em boas práticas. Então, esse curso, ele visa atualizar aquele produtor que já está na atividade para melhorar o conhecimento daquele que quer entrar na atividade, que não sabe nada da piscicultura, e também visa atender os técnicos que atuam na atividade para fazer uma atualização técnica, um embasamento mais técnico.
2: O curso, segundo a Aline, funciona como uma grande imersão.
3: E ele é uma semana toda de imersão total na piscicultura. Os instrutores são especialistas da Epagre e parceiros também da Epagre. E eles ensinam muita coisa prática. É uma imersão, não tem teoria, mas tem muita coisa prática para ser seguida, para você conseguir aplicar isso na sua propriedade.
2: Para mais informações, o telefone do Cetreville é 47-3461-1519.
1: Confira a entrevista de hoje.
2: O plantio direto é uma das principais práticas de conservação do solo. Para entender como esse sistema pode contribuir para uma agricultura mais sustentável e quais cuidados são necessários para que ele seja eficiente, vamos conversar com Júlio César Ramos, da Epagre Cepaf. Júlio começa explicando o que é o plantio direto.
4: Ele basicamente é o plantio ou a semeadura sem o revolvimento do solo, né, mantendo a palhada sobre a superfície. E essa palhada, ela atua, né, como uma forma de proteger a superfície do solo, né? A principal, a origem da utilização do plantio direto consiste justamente nos benefícios da palhada sobre a superfície do solo, na mitigação ou na redução da erosão hídrica do solo. Porque quando ela está sob a superfície do solo, né, a gente pensa assim que a gota, ela impactaria diretamente sobre a superfície do solo. A gota é o principal agente causador de desagregação do solo, né? É onde tem a principal quantidade de energia que desagrega o solo. Se eu tenho um solo coberto, 100% coberto, eu elimino 100% o impacto, né, da gota de chuva sobre a superfície do solo. Então, nesse sentido, obviamente, a gente dificilmente ou quase nunca tem 100% da superfície do solo, mas quanto maior é a cobertura desse solo, proporcionalmente, maior é a proteção.
2: Além da perda de solo, o sistema também ajuda a reduzir a perda de água.
4: Do ponto de vista ambiental, então, o plantio direto, ele contribui, primeiro de tudo, né, na mitigação dessa questão da erosão. Primeiro, na questão da perda de solo, né, e o fato de eliminar o impacto da gota de chuva e não desperdiçar de solo. E da mesma forma, né, quando a gente meio que minimiza o impacto da gota de chuva sobre a superfície do solo, nós também contribuímos para que não haja um selamento, né, dessa superfície, e que esse selamento ele também contribui para a diminuição da infiltração de água. E, então, essa, né, proteção da superfície também e, consequentemente, menor diminuição do, né, desse selamento, nós temos uma diminuição das perdas de água. Então, a diminuição da erosão como um todo, né? Eu faço questão de separar a erosão, não falar de forma genérica, porque a erosão ela é composta por solo e água. Às vezes a gente só pensa na erosão como a perda de solo da lavoura. Não, a erosão ela é composta, tem um problema da perda de solo e a perda de água. E por que eu também gosto dessa distinção? Porque a palhada ela é mais eficaz em reduzir as perdas de solo. Ela não é tão eficaz em reduzir as perdas de água, mas auxilia bastante na questão da redução das perdas de solo. Então, além dessa questão, né, de diminuição da erosão, associado também, né, à erosão, como eu falei, tem menos perda de solo, menos perda de água. Junto, muitas vezes, né, nessa água, nesse solo, na lavoura, nós temos o quê? Nutrientes que são carreados da lavoura, que também vão, vamos dizer assim, tá sendo depositados em mananciais hídricos. Então, nós estamos diminuindo também o assoreamento e a eutrofização desses mananciais hídricos. E nas lavouras utiliza muito defensivos químicos. Também há uma diminuição do transporte desses defensivos químicos para o meio ambiente. Outro ponto é, como eu não revolvo o solo e eu mantenho a palhada sobre a superfície, né, a utilização dessas plantas de cobertura, também temos o que? A incorporação do carbono no solo. Né, que o revolvimento acaba estimulando a decomposição da matéria orgânica e, consequentemente, emissão de mais carbono. Então, o fato de você não revolver o solo, você também maximiza, né, a agregação desse carbono no solo. Então, na forma mais resumida, do ponto de vista ambiental, essas são as principais contribuições do plantio direto. Também, do ponto de vista, se a gente for avançar, né, quando eu estimulo a matéria orgânica no solo, quando eu não revolvo o solo, eu mantenho o solo protegido, também nós temos aqui uma manutenção, uma preservação e um estímulo maior da biota no solo, da parte da vida no solo. Isso ajuda do ponto de vista produtivo, mas também do ponto de vista, vamos falar assim, ambiental, né, tem esse favorecimento desses micro-organismos no solo.
2: Outras práticas conservacionistas, no entanto, são necessárias para complementar o plantio direto.
4: Se a gente for pegar assim, os estudos em nível nacional, teve um trabalho que foi publicado no começo desse ano. Pegou todos os trabalhos científicos que trabalhou com erosão em nível de, assim, parcela, pensando em chuva natural. Avaliou as perdas, né, através dos sistemas de preparo em nível de parcela. Eles observaram assim, que na média, ao longo, sei lá, de 70 anos de trabalhos no Brasil, o plantio direto, em comparação ao preparo convencional, reduz, na média, 90% da perda de solo. Só que ele reduz só, acho que era na casa de 20% a 30% a perda de água. Então, é muito menos eficaz reduzir a perda de água. Embora auxilie, né, você pensar aí na redução de 20%, 30% é interessante, né, ainda mais um ano que nem agora, um ano de El Niño. Só que, de forma conjunta, se a gente for pensar em querer manter mais, né, essa água dentro da lavoura e, consequentemente, não ter assim, essa parte negativa que é as enchentes associadas a isso, né? Nós temos que pensar de forma conjunta a implementação das práticas conservacionistas de suporte, que entra aí nesse caso o cultivo em nível ou cultivo em contorno, que também auxilia na diminuição das perdas de solo, na perda de água, só que também tem um limite de eficácia. E o último estágio seria a implementação, né, dos terraços agrícolas, ou preferencialmente, quando possível, um terraço em nível, onde você consegue manter quase 100% da água que cai na lavoura, né, através da chuva, dentro da lavoura. né? Não é 100%, mas você, do ponto de vista teórico, você pode quase eliminar a perda de água de uma lavoura. Se você faz um terraço em nível, ele vai direcionar essa água, ela vai sair da lavoura, só que ela vai ser uma saída mais ordenada e de forma mais lenta. Então, também tem um aproveitamento maior dessa água. Mas, de uma forma assim, bem resumida, de forma associada ao plantio direto, nós temos que pensar em implementar essas práticas conservacionistas.
2: Esse foi o pesquisador Júlio César Ramos, da Epagre-Cepaf.
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1: Seis e quinze.
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5: 6:21.
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5: Seis e 36.

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2: meu. 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
3: 6:46.
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16: Sete e 28.
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7: Sete e trinta e sete.
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2: 7:50.
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15: 8:02.
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0: Olá, este é o Minuto da Extensão na UDESC FM Lages. Conheça os projetos de extensão do Centro de Ciências Agroveterinárias, o CAVE, da Universidade do Estado de Santa Catarina, a UDESC. Eles impactam a sua vida e a da comunidade. Eu sou Carla Torres e trago um novo projeto ou programa de extensão do CAVE toda quinta-feira, às 8 da manhã, aqui na 106.9. Mas como aconteceu em outras edições do programa, hoje o tema não é um projeto ou mesmo um programa específico, mas algo que permite que professores, técnicos, estudantes, estudantes egressos e professores eméritos do CAVE impactem e sigam impactando a vida da comunidade com os conhecimentos e as tecnologias desenvolvidas aqui no centro. Hoje, nós vamos conhecer a Fundação Instituto de Apoio ao Ensino, Pesquisa e Extensão do CAVE, a FIEP. Ela foi fundada em 1988 e presta serviços à comunidade, viabilizando projetos que articulam a iniciativa privada e os órgãos públicos. Nesta edição, os convidados são o administrador da FIEP, Clive Oney da Silva, e o presidente do Conselho Curador da Fundação, professor emérito do CAVE, Júlio César Pires Santos. Professor Júlio, Clive Oney, muito bem-vindos ao Minuto da Extensão.
1: Bom dia.
0: Bom dia.
2: Bom dia, Carla.
0: Tudo bem? Então, vamos compreender o que é a FIEP, porque talvez o nosso ouvinte, que não é necessariamente só vinculado ao UDESC, talvez ele não saiba, talvez até não tenha ouvido falar ainda da FIEP, embora ela já tenha mais de 30 anos. O que é a FIEP? Qual é a história dela? E até mesmo onde é que ela fica, para as pessoas terem essa visão aqui?
1: A FIEP, como você já disse, foi fundada em 1988 por um grupo de professores e técnicos que sentiam uma dificuldade muito grande em captar recursos para projetos de pesquisa, extensão e ensino, e ao mesmo tempo tinham uma dificuldade muito grande de gestão desses recursos. Então, assim, a ideia que se teve foi que a criação de uma fundação facilitaria esses processos. Mas a FIEP teve um caminho longo até conseguir se estruturar de fato, né? Porque como era uma fundação que estava iniciando, ou tinha pouca disponibilidade de recursos, tinha-se, assim, a oferta de recursos da iniciativa privada era quase inexistente, era muito pouco. E então a fundação teve uma dificuldade muito grande. Só nas últimas duas décadas agora é que a fundação conseguiu de fato desenvolver e crescer e oferecer serviços melhores para os seus membros, né, para os seus associados, né, da fundação.
0: Dos anos 2000 para cá.
1: Exatamente.
0: Então, até o senhor comentou sobre iniciativa privada, sobre poucos incentivos que vinham dali, mas em termos de editais públicos, talvez também isso fosse um pouco mais ou muito mais escasso, não é?
1: Sim, com certeza, muito mais escasso. Com certeza, muito mais escasso. Então, realmente, as dificuldades de captação de recursos eram muito grandes. E a gestão era pior ainda, né? Porque a universidade, ela fazia parte de uma fundação da FESC, Fundação Educacional de Santa Catarina, então ela não tinha absolutamente nenhuma autonomia para gerir recursos, né? Então era muito difícil realmente.
0: E também o centro oferece formações que são bem distantes da administração, então facilitaria talvez se os alunos tivessem até mesmo naquele momento muito mais embasamento, que hoje eu acredito que o currículo já contemple muito do planejamento, da visão do administrador, mas naquele tempo não. E o Clive Oney é justamente focado na administração, né? Clive Oney, você entra para a FIEP em que momento?
2: Perfeito, Carla. Como bem disse o professor Júlio, um dos papéis fundamental da fundação junto aos projetos de extensão é gerir os recursos, bem como toda a tratativa com a documentação gerada partindo desses projetos, né? Então, eu cheguei na FIEP em 2020, né? Sou bem novo nesse contexto. mas o nosso papel ali de fato é gerir os processos relacionados à execução dos projetos, né? Então, existe recursos que são de fontes diversas, né? Aplicado a projetos de extensão aqui dentro do centro, né? E o nosso papel ali é tratar e gerir esses recursos. Então, toda a parte de pagamentos, toda a parte de recebimentos que gera uma demanda, que gera aí a necessidade de ter processos e documentos organizados, é o que a gente acaba desenvolvendo no dia a dia. E claro, né, essa parte que é extremamente burocrática, ela gera uma demanda futura, que são as prestações de contas, né? E aí é um ponto que, como foi citado anteriormente, que nem sempre a gente tem essa expertise, né? E deixar, de certa forma, facilitada a organização final desses documentos de prestação de conta, né? E é isso que a gente faz no dia a dia, é fazer toda essa gestão dos recursos, bem como de todos os a documentação gerada, para que no final do projeto, no momento de prestar conta, a gente consiga apresentar os documentos tudo de acordo com o que foi executado, né? Para que a gente possa ter aí uma sequência nos processos normal aí, sem nenhum problema futuro.
3: Sim, até me ocorreu, e o Clivelney poderá nos contextualizar também a importância disso, me ocorreu o fato de que no mercado, em geral, em todo lugar, nós vemos empresas que não passam de 3, 4, 5 anos. E que bom eles saírem daqui, os estudantes e os professores que também não têm essa formação em administração, poderem contar com vocês, porque é uma maneira também de dar sobrevida a esses projetos neste mercado, não é?
2: Perfeito, né? Perfeito. A viabilidade econômica financeira daquilo que você vai desenvolver é extremamente importante, né? E quando a gente dá o apoio ali para os professores, tanto na fase pré-projeto, podemos dizer assim, que é a elaboração dos planos de trabalho, né? A gente tem esse cuidado de tentar orientar o máximo possível de efetividade para o uso dos recursos, para a forma que vai conduzir, para atender todas as resoluções, né? Que hoje são nos impostas pela própria UDESC, né? Quanto outras leis que envolve toda a relação, tendo em vista que a fundação ela é uma organização organização social civil, e ela precisa prestar conta do Ministério Público. Então a gente precisa ter aí uma transparência, precisa ter uma legalidade nos atos, né? E tudo isso envolve outras leis também que fazem parte desse composto todo, né?
3: Que aí o administrador é que vai dominar bastante. E tem outro aspecto que, claro, eu já percorri todo o site. Aliás, para quem quiser mais informações também, fiep.org, certo?
2: É isso mesmo, fiep.org.
3: É o site. Você tem várias informações, mas, claro, hoje aqui nós vamos ampliar, vamos aprofundar vários desses pontos. E entre os pontos que a gente já consegue acessar ali, está o de que entre as finalidades é promover, organizar eventos, exposições, festivais. Essa questão da relação com o público, eu acredito que seja um ponto a ser bastante trabalhado, né? Porque muitas vezes esse profissional, não só aqui do CAV, mas em várias áreas, ele tem uma expertise e um conhecimento técnico muito profundo, muito bom, mas a comunicação daquilo que ele faz, que ele sabe, pode ser um ponto delicado, não é? Não sei como é que vocês veem esse aspecto.
2: Perfeito. Então, hoje a fundação ela tem algumas linhas de atuação, né? A atuação junto com os projetos de pesquisa e de extensão, a arrecadação das cobranças dos serviços prestados à comunidade pelo centro, e aí também tem essa outra linha de atividades que são os eventos, as festividades, né? A fundação hoje ela não tem uma atuação tão forte nesse sentido, né? Porque o nosso principal vamos dizer assim, ponto de atuação seria o apoio à gestão de recursos dos eventos que são realizados dentro do centro pelos professores dentro dos seus devidos departamentos, né? Então, e a gente durante o ano acaba auxiliando vários eventos, né? Tanto no sentido de eventos que são promovidos pelos professores, né? Como seminários, como congresso, como também dos próprios centros acadêmicos aqui do centro. Então, e sempre nesse papel de receber recursos, fazer a gestão e, de certa forma, findar o evento, né? Com a prestação de contas dos recursos utilizados, né? Arrecadados e utilizados naquela execução.
3: Sim. Até, claro, o professor comentava antes da escassez de recursos, mas aí quando esses recursos começam a chegar nessas 2 décadas últimas aí, complexificou também essa questão da prestação de contas, né? É um ponto muito importante, e o nosso ouvinte, que não, muitas vezes não está aí vinculado à universidade ou a um contexto acadêmico, talvez tenha essa preocupação, ou até mesmo já tenha recebido alguma fake news, assim, falando de, onde é que vai esse recurso, como é que é isso? As questões de prestação de contas são muito centrais em tudo isso, não é mesmo? Essa preocupação de cada centavo que entra ser muito bem dada a conta, a satisfação lá no final de como ele foi investido. Eu vejo que é uma preocupação muito grande, não só de vocês, mas em qualquer órgão público, essa parceria também público-privada, né? Isso fica muito marcado. E pode dar muito problema se não ficar tudo certo.
2: Né? Com certeza, né? Então, esse cuidado com a devida aplicação do recurso de maneira com que ela foi planejada nos planos de trabalho é algo que a gente segue com muito cuidado e zelo no dia a dia, né? Porque ao final de um projeto, caso a gente tenha algum lançamento que seja glosado, ou seja, que não foi atendido, esse recurso ele vai ter que ser reposto, ou seja, isso, quem utilizou de maneira incorreta vai ter que fazer a devolução. Isso acaba gerando problemas para todos envolvidos, né? Além disso, também é possível de sanções, né? Que isso pode partir desde uma sanção mais simples como algo mais complexa, né? Até um descredenciamento da própria fundação junto aos órgãos que nós somos credenciados hoje.
3: Sim.
2: Então, todo esse cuidado e por fim, a prestação de contas ele é algo muito importante, né? Tendo em vista que como a gente segue os princípios da administração pública, né? Um deles é a transparência, né? Então a gente precisa, de certa forma, publicar o que a gente está fazendo, como a gente está fazendo, para que realmente a gente esteja dentro desse contexto.
3: Sim. Bom, mas então vamos aos serviços, que o pessoal deve estar curioso. Claro, nós entendemos aqui como a FIEP trabalha, desde quando ela atua, e eu acredito que alguns desses serviços fazem parte deste primeiro momento sobre o qual o professor Júlio comentava. Nós temos aí, entre eles, um dos mais conhecidos, o Hospital de Clínica Veterinária aqui do CAVE, muita gente da comunidade atendida. Que outros serviços são esses prestados pela FIEP?
2: Então, como o papel da FIEP é fazer essa gestão de recursos, a gente acaba desempenhando serviços relacionados à comunidade na arrecadação dos serviços prestados pelas unidades prestadoras de serviço da UDESC, né? Nesse caso aqui são os laboratórios. Aqui no centro são 6 laboratórios que estão credenciados e também o Hospital de Clínicas Veterinárias. Então a gente tem começando pelo HCV, né? A gente tem o Lapa, temos Laboratório da Madeira 1 e 2 e também o Laboratório de Sementes, né? Que é o LASO. E então esse composto de laboratórios eles tem uma gama extremamente grande de serviços que podem ser prestados à comunidade nas suas diversas especificidades, né? Então, e dentre eles a gente tem alguns laboratórios que são bem recomendados, né? Como por exemplo o LASO, né? O LASO hoje a gente tem contratos com vários institutos de outros estados, né? Sendo referência na análise de sementes. Então isso leva todo o nome, né? E todo o reconhecimento da instituição CAVE, né? Para o Brasil como um todo. Então é algo bem, bem bacana que a gente acaba fazendo no dia a dia e traz também todo esse reconhecimento, né?
3: Sim, sim. Outro lugar que talvez seja mais conhecido, além dos laboratórios de madeira, que talvez sejam bem mais específicos aqui dentro
2: com
3: do centro.
2: Com certeza.
3: O CEDIMA, talvez seja mais conhecido.
2: Com certeza. Também tem o CEDIMA, né? Que a gente desenvolve várias análises ali relacionado a essa área, né? Do conhecimento, né? E que está no hall aí de unidades prestadoras de serviços atuais do CAVE.
3: Sim.
2: Ah, lembrei também, tem mais o laboratório de produção animal, né? Esse é o último que foi credenciado agora, nos últimos meses, né? Mas também já está dentro do escopo aí atendido pela FIEP.
3: Sim. Lembrando que o CEDIMA, a gente está acostumado a falar CEDIMA, é o Centro de Diagnóstico Microbiológico Animal. Bom, vários serviços aí, pelo menos 6 laboratórios, além do Hospital de Clínica Veterinária, mas temos, como viemos falando aí desde o início, toda uma parcela que é público e também privada. Quem são essas empresas, essas instituições parceiras?
2: Então, nos últimos 4 anos, no qual eu estou tendo contato com a FIEP, né, a gente já teve Desde quando eu cheguei ali até hoje, a gente tem em torno de 60 projetos sendo geridos de maneira simultânea, né? E estes são de várias fontes, né? Então, desde da iniciativa pública, né? Pegando aí algumas prefeituras aqui da região da Mures que financiam alguns projetos, algumas associações como o CISAMA, que financia projetos junto ao DESC. Temos também aí alguns projetos com financiamento internacional, né? Como o projeto A Clover, Vaccinando, que já passaram por aqui. Também tem projetos com empresas privadas das mais distintas áreas, né? Então, vou trazer alguns nomes que eu lembro aqui, né? Como BASF, Corteva, tem lá, deixa eu lembrar aqui, a própria Klabin, é uma empresa que é muito forte dentro aí das pesquisas. Além disso, também alguns outros órgãos públicos, como o IBAMA, que financiou o projeto aí nos últimos anos, né? E aqui até tem um adendo bem, bem bacana falando do IBAMA, que dos projetos do IBAMA, a gente teve um que a gente geriu recursos para um grupo de professores da USP. Então, foi um projeto que a gente captou, trabalhou através de relações com professores aqui do CAV, né? Mas também foi um projeto que foi desenvolvido especificamente com um grupo de professores que não eram da UDESC. Então, mostrando aí também a importância da FIEP no sentido de fazer relações não só com a UDESC, mas também com outras instituições de ensino aí do país, né?
3: Outras, eu tô vendo aqui minha colinha aqui, a UFSC, a UFTO, então a Federal do Tocantins.
2: E a Universidade também. Federal do Tocantins, que esse projeto que foi financiado pelo IBAMA, que iniciou em 2020, ele era composto por um grupo de professores que estavam em distintas universidades, né? Então a gente tinha professores aqui do centro, né? O professor Osmar, e junto com ele, professores da UFSC, de Curitibanos, professor da USP de São Paulo, né? Do centro de São Carlos, professora da Universidade Federal de Tocantins, e também parceiros da própria Embrapa que estavam junto nesse projeto. Então foi um projeto bem, bem extenso que foi trabalhado, né? Mas com muitos reconhecimentos aí por parte de todos envolvidos aí nessa tratativa, né?
3: Para muitos alunos, eu fico pensando, seja um primeiro passo rumo a um empreendedorismo, né? Daqui a pouco, não sei como é que é essa experiência ao longo de 35 anos agora, professor, se os alunos saem daqui e seguem nesse movimento, como é que é o futuro desse estudante que passa ali pela FIEP junto aos professores e a vocês?
1: Então, a gente não tem um levantamento que pudesse apresentar estatísticas,
3: sim,
1: né?
3: Sim, sim.
1: Mas assim, ó, mas a gente sabe que tem muitos estudantes que participam de projetos de pesquisa e de extensão aqui dentro do CAV e que se envolveram, então, em projetos que foram geridos, né, ou parcialmente ou totalmente pela FIEP, que acabam entrando na iniciativa privada ou virando empreendedores, né? Ou outros que é o caso da minha filha, que trabalha hoje numa ONG, né? Ela é diretora adjunta, e assim, e a experiência que ela teve na área que ela está trabalhando hoje foi através de projeto na FIEP. Então, isso aí com certeza ajuda a dar a direção, né?
3: Sim. Bom, vamos dar aqui a pista, né? O caminho de como fazer parte, afinal, todo mundo ouvindo aí sobre muitos tempos muito bons que se abrem, né? Experiências boas, frutíferas aí na vida de quem faz parte dos projetos, mas como fazer parte de algum projeto junto à FIEP?
2: Então, hoje, os projetos que a gente acaba apoiando, né? Na execução, normalmente eles surgem por iniciativa de um professor, muitas vezes por demanda de uma empresa ou algum estudo que está sendo desenvolvido, né? E aí o professor cria esse projeto, muitas vezes eles buscam lá a gente para algumas orientações no sentido de entender quais são os passos que precisa ser executado para a tramitação, né? Junto com a UDESC, para atender realmente aí as resoluções vigentes, né? E aí, partindo disso, a gente dá toda a orientação e apoio naquilo que está dentro do nosso escopo para que ele possa autuar esse projeto e a gente seguir com essa captação de recurso e depois a execução de maneira plena do recurso, né?
3: É basicamente fazer parte da UDESC, que está vinculado a um dos cursos, enfim.
2: Teoricamente sim, né? É, como a gente falou, a FIEP ela não é uma fundação exclusiva, né, da UDESC, né? Então, se algum outro ouvinte, alguma outra empresa, enfim, que esteja nos ouvindo aqui que não faz parte da UDESC, se tenha alguma demanda por projeto, pode trazer pra gente ali que a gente faz essa verificação, o alinhamento, né, de como pode ser desenvolvido, né? Então, como eu falei previamente, já teve projetos que a gente desenvolveu que não eram totalmente ligados com a UDESC, né? Mas a gente está aí nesse papel realmente de apoiar na execução e nessa captura desse recurso, né? Para o melhor desenvolvimento possível da pesquisa, né?
3: Sim. Tem um termo que é bem contemporâneo, bem desse nosso momento, assim, o hub. É como se vocês fossem um hub, uma ligação aí entre a universidade, as empresas. Às vezes sai da universidade a demanda, às vezes vem da empresa.
2: Isso mesmo, né? Não tem um único ponto de partida, né? Então pode vir de vários lados, né? Essa iniciativa. E aí a gente faz esse alinhamento, essa conexão, de certa forma, com quem está alinhado, né?
3: Sim. Tem algum serviço, alguma empresa, alguma novidade que não está no site que vocês possam nos trazer, assim, que, ah, isso aqui está acontecendo agora, Carla? Isso é projeto que está em andamento?
2: Então, acho que os últimos projetos que a gente fechou, que não está no site, né? A gente tem projetos com a Corteva, do professor Antônio, que está sendo realizado nesse exato momento, né? É, e aí tem o último projeto que a gente formalizou, foi com a Fundação CERT, do professor Adelar. Então, esse é o último projeto, esse não está no site, né? O pessoal não vai encontrar lá, mas é um projeto titulado Restaura Mais, que é um projeto aí com algumas fontes de financiamento também para a CERT, mas o objetivo é restaurar áreas de restauração, áreas degradadas, acho que é isso. Mais ou menos nessa linha. Isso.
3: Sim, áreas degradadas.
2: Isso.
3: Bom, algo que nos interessa bastante depois isso, né? Desses tem eventos nível. Extremos aí. E outra curiosidade, a Corteva. O que é o foco?
2: É uma indústria de produtos agrotóxicos. Eu não sei bem ao certo qual que é a tratativa do projeto, né? Mas, enfim, o projeto também está em execução agora.
3: Bom, temos aqui algumas demandas para finalizar o nosso programa. Sei que temos novidades também em termos administrativos. Vem aí eleições, é isto, professor?
1: É isto. Essa gestão do Conselho Curador encerra no mês de junho agora. Então, nós temos dia 26 de junho, temos eleição para um novo Conselho Curador. Nós tivemos uma chapa inscrita e a eleição acontecerá então durante o dia todo aqui no CAV. A gente está encaminhando para que ela aconteça no Salão de Atos. E então, assim, a gente pede, né, que os professores e técnicos que estão legalmente aptos para votar, que participem, né? O fato de ter uma chapa só não tira a necessidade, né? E o compromisso com a fundação de que o pessoal participe da eleição, e a gente convida todos então para que venham dar o seu voto.
3: Certo, então dia 26 de junho no Salão de Atos aqui do Centro de Ciências Agroveterinárias, eleições para o novo Conselho Curador da FIEP, que é a Fundação Instituto de Apoio ao Ensino, Pesquisa e Extensão do CAV. Pessoal, para quem ficou curioso, claro, já sabe como é que pode fazer parte, desde a universidade, do mercado, então é uma via de mão dupla aí, ou de várias outras mãos,
2: com
3: se
2: certeza.
3: A gente vai pensar, né? Mas o contato, rede social, e-mail, telefone, o que vocês quiserem deixar, porque talvez fiquem aí algumas curiosidades, dúvidas para quem nos ouve.
2: Então, para entrar em contato com a gente, o nosso telefone fixo é o 49-3223-0205, ou também pelos nossos e-mails, né? A gente tem um e-mail que é o adm.fiepcave@gmail.com, e pelo próprio site, né? www.fiep.org. Lá tem todos os nossos meios de comunicação, tem o nosso WhatsApp, que já pode mandar mensagem direto por lá, e também deixando uma mensagem lá, a gente já recebe automaticamente os nossos e-mails, né? E também, se quiser fazer uma visitinha, a gente está localizado, né, na Avenida Luiz de Camões, número 1741, sala 2, no edifício Amanda, bem próximo ao CAV, né, em frente a Dalmolim Pneus.
3: Certo. Vamos repetir aqui que rádio tem dessas coisas. Vamos repetir o telefone aqui, 4932230205. Este é o telefone, o e-mail.
2: adm.fiepcave@gmail.com.
3: adm.fiepcave@gmail.com. O site, que tem várias das informações que nós comentamos aqui hoje, mas não todas, o site é fiep.org. Então, algumas informações exclusivas você teve aqui nessa nossa conversa. Claro, em breve tudo atualizado por lá, mas fica aí o endereço para este site também. E o endereço físico, como disse o Clevionei, Avenida Luiz de Camões, número?
2: 1741.
3: 1741.
2: Edifício Amanda.
3: Eu agradeço. Vocês querem deixar uma mensagem final, além do convite, claro, para a votação no dia 26, né? Se quiserem deixar uma reflexão final, até mesmo, eu achei curioso este dado aqui, o professor Júlio comentava aqui nos bastidores. Professor Júlio está há quantos anos vinculado ao CAV, professor? Já são 34, 35 anos de FIEP e além disso.
1: Eu cheguei no CAV em 1983, né? E em 88 a FIEP foi fundada. E eu aposentei em fim de 2018, né? Então foram mais de 36 anos de casa, né? E 30 anos, mais ou menos, de FIEP, né?
3: 41 anos de CAV, professor. Vai fechar, eu sei, porque eu sou do ano de 83.
1: Então,
3: vida, hein?
1: Eu gostaria de deixar, então, para os colegas, né, uma lembrança de que todos nós sabemos que o professor tem uma dificuldade grande de gerir os seus projetos, porque ele tem todos os envolvimentos de fazer projeto, de executar projeto, de dar as aulas dele, né? Oferecer as aulas dele para os alunos, em graduação, mestrado, doutorado, né? Correr atrás de recursos, e a FIEP ajuda ele muito nisso aí, na parte de projetos, né? Então, aqueles que ainda não se aproximaram da FIEP estão convidados, né, a fazer uma primeira experiência e verem como é libertador, né, ou entregar um projeto para que a FIEP faça a gestão.
3: Tá certo. Fica aí o convite à comunidade interna do CAV e também para você, ouvinte aí, que já recebeu todos os canais, desde telefone até endereço físico. E é tudo, como disse o Clevionei, é transparência também, não só na prestação de contas, mas nesse dia a dia. É muito interessante quando a comunidade tem essas curiosidades, né? Porque, afinal, os serviços que vocês viabilizam, vocês ajudam a administrar, impactam a comunidade. Por isso, esse convite para o Minuto da Extensão, né?
2: Com certeza. Te agradece aí pela oportunidade de estar aqui falando um pouquinho da fundação, e estamos lá aguardando todos que têm interesse em participar, né, para que possam conhecer um pouquinho mais, possam vir com a gente nesse objetivo realmente de impactar e de realmente contribuir com a sociedade da forma como que a gente está estruturado. Obrigado, Carlos.
3: Obrigada a vocês, obrigada pela presença aí. Fica o convite, eu vou repetir, dia 26 de junho, eleições para o novo Conselho Curador da FIEP, eleições no Salão de Atos do CAV. Qual é o horário, professor?
2: Das 9 às 17.
3: O Clevionei nos deu o horário aqui, das 9 às 17, sem intervalo. Certo, pessoal? Convite reforçado aí, você ouviu o Minuto da Extensão na rádio UDESC FM Lages, e nesta edição conhecemos a Fundação Instituto de Apoio ao Ensino, Pesquisa e Extensão do CAV, a FIEP. Os convidados foram o administrador da FIEP, Clevionei da Silva, e o presidente do Conselho Curador da Fundação, professor emérito do CAV, Júlio César Pires Santos. Professor, só para fechar esse comentário sobre a sua história, qual foi o curso exatamente, ou os cursos em que o senhor atuou?
1: Eu ingressei no curso de agronomia, só tínhamos dois cursos, né? Engenharia ou agronomia e medicina veterinária. E depois, futuramente, com a criação do curso de engenharia florestal, eu também participei dando aulas no curso de engenharia florestal.
3: 41 anos de CAVE, praticamente. Parabéns, professor. Obrigada, Clevionei, professor Júlio também. Obrigada a você, ouvinte da 106.9. Eu sou Carla Torres e o Minuto da Extensão volta em edição inédita na próxima quinta-feira, às 8 da manhã. Acompanhe a reprise deste programa no sábado, às 6 da tarde. Até. Tchau, tchau.

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16: Olá, está começando o ACAERT Notícias desta quinta-feira. Eu sou a Marilis Pequeno e vamos agora acompanhar os assuntos que movimentam Santa Catarina. Confira os destaques.
17: Estoques dos bancos de sangue de Santa Catarina atingem níveis reduzidos para 4 tipagens. Centro de Hematologia e Hemoterapia do Estado ressalta queda nas doações no inverno e pede apoio da população.
18: Criciúma reduz em 75% a alíquota do ITBI para transferência de imóveis ao capital de empresas. Benefício segue até 30 de outubro.
19: 100% dos mesários da 66ª Zona Eleitoral são voluntários para as eleições 2026.
20: Mãe e filha, bombeiras voluntárias de Arabutã, lado a lado em uma competição de alto nível. A conquista do 5º lugar representa muito mais do que um troféu. Uma história que começa em casa e vai até a corporação.
21: Indústria catarinense recua 0,7% em julho, com juros altos e tarifas externas.
22: Quinta-feira de tempo firme e sol em Santa Catarina. Dia segue com temperaturas amenas, subindo um pouco mais no Grande Oeste.
23: Setor de papel e embalagens cresce acima do esperado no primeiro semestre de 2026 no Brasil.
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25: O estoque de sangue do Centro de Hematologia e Hemoterapia de Santa Catarina para o tipo O negativo atingiu nível crítico, o mais baixo entre as categorias de classificação do EMOSC. O repórter Cadu Reis nos traz mais informações.
17: Olá, Marilis. Um abraço a você e aos ouvintes. Esta situação levou o EMOSC a emitir uma nota oficial, reforçando o apelo para que a população faça doações. Conforme o painel público de dados, além da situação crítica para o tipo O negativo, a quantidade estocada de sangue O positivo está em nível de alerta e as reservas das tipagens A positivo e A negativo também chegaram a patamares reduzidos. A avaliação do EMOSC aponta para uma redução recente nas doações ligada ao clima, devido a uma tradicional queda observada no inverno, aliada às recentes chuvas que impactaram regiões catarinenses. A diretora-geral da instituição, Patrícia Karsten, ressalta.
0: Nas últimas semanas, a quantidade disponível das tipagens A e O, positivo e negativo, tem oscilado bastante, ficando entre o nível de reduzido a alerta, o que exige a mobilização de todos nós para garantir o atendimento à demanda dos hospitais catarinenses. A redução do número de doadores tem sido influenciada pelas condições climáticas, especialmente pelas chuvas intensas registradas em diferentes regiões do nosso estado.
17: Agende sua doação por meio do site oficial emosc.org.br. O procedimento também pode ser programado por meio de ligação telefônica. Os contatos dos 7 hemocentros e 3 pontos de coleta de sangue da instituição em Santa Catarina estão disponíveis em notícia no site acaerte.com.br.
25: A atividade da indústria de Santa Catarina caiu em julho. Entre os motivos, as taxas de juros e barreiras no mercado internacional. Carol Denardi traz os detalhes.
1: O nível de atividade da indústria catarinense recuou 0,7% em julho, na comparação com o mesmo mês do ano anterior. O dado faz parte da pesquisa industrial mensal, divulgada pelo IBGE e analisada pela Federação das Indústrias aqui do estado. A queda foi influenciada pelo cenário econômico e por barreiras comerciais, como aponta o economista da Fiesc, Alexandre Pena.
2: Pode ver ali que houve uma desaceleração, né, de 0,7% na indústria, muito ligado ao fato da taxa de juros com valor alto por um bom período de tempo, mais do que o esperado. Então, isso acaba refletindo na produção industrial.
1: Entre os segmentos mais prejudicados, a retração atingiu em cheio as exportações e os setores que dependem de crédito.
2: Se a gente pegar os produtos de madeira e móveis, esses foram muito impactados pelas tarifas americanas. Então, por exemplo, madeira, a gente teve uma queda de 2,4%, enquanto móveis tivemos uma queda de 10,2%.
1: Por outro lado, o grande destaque positivo ficou com o setor automotivo.
2: Setores que tiveram o melhor desempenho em julho foram de veículos automotores, alimentos, celulose, papel e máquinas e aparelhos materiais elétricos.
25: A 66ª Zona Eleitoral, que reúne 5 municípios do Oeste Catarinense, terá 455 mesários e auxiliares nas eleições de 2026, todos voluntários. O grupo já passou por capacitação para atuar no primeiro turno, no dia 4 de outubro. O repórter Felipe Eduardo, da Rádio Centro-Oeste de Pinhalzinho, traz os detalhes.
19: A 66ª Zona Eleitoral, que reúne os municípios de Pinhalzinho, Saudades, Nova Erechim, Nova Itaberaba e Águas Frias, no Oeste Catarinense, terá 455 mesários e auxiliares de serviços eleitorais trabalhando durante as eleições de 2026, no dia 4 de outubro. Um dos destaques deste pleito é que 100% das pessoas que atuarão na região são voluntárias. Embora a Justiça Eleitoral tenha a possibilidade de convocar cidadãos para trabalhar nas eleições, nenhum dos 455 integrantes da 66ª Zona Eleitoral precisou ser obrigado a exercer a função. Todos se colocaram à disposição voluntariamente para contribuir com a organização do processo eleitoral. Antes de assumirem a função, todos os voluntários participaram de capacitação específica. A preparação busca garantir que os mesários estejam familiarizados com os procedimentos que serão adotados no dia da votação e possam atender os eleitores com segurança e organização. Além de contribuir diretamente para a realização das eleições, o trabalho voluntário também garante benefício aos mesários. Além do dia 4 de outubro, os 455 voluntários da 66ª Zona Eleitoral também poderão trabalhar no dia 25 de outubro, caso haja segundo turno para presidente ou governador de Santa Catarina. Da Rádio Centro-Oeste FM de Pinhalzinho, Felipe Eduardo.
25: Mãe e filha, bombeiras voluntárias de Arabutã, conquistaram o 5º lugar em uma competição de atendimento a vítimas de trauma, realizada em Curitiba. Loriana e Sara representaram a corporação em provas que exigiram técnica, agilidade e trabalho em equipe. O repórter Alisson Martins, da Rádio Massa FM de Concórdia, conta pra gente essa história.
20: Uma história que une família, voluntariado, estudo e dedicação. Mãe e filha, bombeiras voluntárias de Arabutã, participaram do segundo desafio INTEPS de Trauma, realizado em Curitiba no último final de semana, e conquistaram o 5º lugar. Para Sara, o resultado representa muito mais do que uma colocação e a realização de um objetivo.
3: Esse troféu, ele simboliza não só apenas, né, um pódio, né, mas ele simboliza para nós uma trajetória, né, principalmente para mim, que estava ali dentro do bombeiro, sempre via as pessoas ganhando nas lives os desafios, né? Então sempre queria estar naquele lugar e agora hoje eu tô ali e dividindo essa trajetória com uma pessoa muito especial que é a minha mãe, torna tudo isso único e dá gás pra gente continuar sempre nos aperfeiçoando.
20: E se para Sara o troféu representa a realização de uma trajetória, para Loriane a experiência ganha um significado ainda mais especial. Mãe e filha compartilham não apenas a rotina dos bombeiros, mas também os conhecimentos.
4: E é muito emocionante ver esse mundo voluntário ao lado da minha filha. Em relação a que, apesar da Sara ser mais velha, ou seja, ter mais tempo de casa, a gente troca muitas informações, a gente conversa sobre parâmetros, conversa sobre as ocorrências, e o entrosamento no momento do campeonato e nas ocorrências de mãe e filha, ela é importante, porque só de uma olhar para outra já sabe o que está querendo que se faça ou o que está pensando.
20: Com informações do Oeste Catarinense, para a Rede de Notícias Acaerte, repórter Alisson Martins.
25: E quem pretende transferir um imóvel para o capital de uma empresa em Criciúma pode pagar menos ITBI até o fim de outubro. O repórter Enio Bis, da Rádio Som Maior de Criciúma, traz os detalhes.
5: Quem pretende transferir um imóvel para o capital de uma empresa em Criciúma pode pagar menos imposto sobre transmissão de bens imóveis, o ITBI. Até o dia 30 de outubro, a alíquota cai de 2% para 0,5% nas operações contempladas pelo programa da Prefeitura. O benefício vale para casos de integralização de capital social, situação comum em processos de organização patrimonial, sucessão familiar ou reorganização de empresas. O pedido pode ser feito pela internet no sistema de protocolo digital do município ou presencialmente no setor de arrecadação da prefeitura. Entre os documentos exigidos estão a matrícula atualizada do imóvel e o contrato social ou alteração contratual da empresa. Nos estúdios da Rádio Som Maior de Criciúma, para o Acaerte Notícias, repórter Enio Bis.
25: Daqui a pouco, a indústria brasileira de papel e embalagens cresce acima do esperado no primeiro semestre, puxada pela demanda por alimentos e pelas exportações. Eu conto já.
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10: Olá, eleitor catarinense. 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
25: 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A indústria brasileira de papel e embalagens cresceu acima do esperado no primeiro semestre deste ano. O resultado foi puxado principalmente pela demanda por alimentos e pelas exportações. O repórter Marco Aurélio Gomes explica pra gente esse crescimento.
23: Então, Amarilis, segundo a Associação Brasileira de Embalagens em Papel, o setor cresceu acima do esperado no primeiro semestre deste ano. Esse resultado levou a entidade a revisar para 1,9% a projeção do crescimento do setor em 2026. A estimativa anterior era de 0,6%, feita pela Fundação Getúlio Vargas no fim do ano passado. Mais de 60% da produção considerada pelo Índice Brasileiro de Papelão Ondulado está relacionada a alimentos. Só esse segmento representa 51,21% do índice. Já os hortifrutis respondem por 8,3%. As exportações também ajudaram. Parte das embalagens produzidas no Brasil é usada para embalar carnes, frutas e outros alimentos destinados ao mercado externo. Um exemplo foi a antecipação de embarques de carne para a China antes da definição de uma quota anual de importação. Com isso, as exportações ficaram mais concentradas no início do ano e contribuíram para o resultado acima do esperado. Mesmo com os juros altos e o endividamento das famílias, o setor mantém uma perspectiva de crescimento.
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25: E para saber se o tempo ajuda nos planos dos próximos dias, a gente chama agora a Daniele Lima. Conta pra gente, Dani.
7: Olá, Marilis e ouvintes. Nessa quinta-feira, o tempo segue firme com predomínio de sol em Santa Catarina. Pela manhã, ocorre maior nebulosidade e se dissipa ao longo do dia. No litoral norte e Planalto Norte, as nuvens serão mais presentes, intercaladas com períodos de sol. E no fim do dia, a nebulosidade aumenta no litoral norte, sem descartar chuva isolada. O vento sopra fraco de nordeste, podendo apresentar rajadas no litoral sul. As temperaturas se elevam no Grande Oeste. São Miguel do Oeste pode atingir 26 graus e Chapecó, 24. Em Joaçaba, Criciúma e Blumenau, as máximas chegam perto dos 22 graus, enquanto nas demais regiões variam entre 16 e 21 graus. Na sexta-feira, o céu fica encoberto a nublado no Planalto Norte e também no litoral norte e no Vale de Itajaí, onde há possibilidade de chuva fraca e isolada. Nas outras regiões, o sol aparece entre nuvens, mas a nebulosidade aumenta no fim do dia, elevando a chance de chuva na Grande Florianópolis e, principalmente, no Grande Oeste. As temperaturas diminuem no norte catarinense e sobem no sul. Mínimas na sexta entre 8 e 15 graus, ficando entre 4 e 8 no Planalto Sul, e máximas perto dos 26 graus no litoral sul e oeste, sem passar dos 22 nas demais áreas. Aproveite o tempo firme e a tarde agradável de hoje e tenha um excelente dia.
25: Chegamos ao fim do AKERT Notícias. Muito obrigada pela companhia. Amanhã eu volto com mais informações. Um abraço para você e até lá.
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31: 8:52.
0: O cineasta franco-suíço Jean-Luc Godard morreu aos 91 anos de idade no dia 13 de setembro do ano de 2022. Um reconhecido legado de grande importância foi deixado por ele para a história da sétima arte. Godard morreu quando o cinema, como arte, somava pouco mais de um século. Dos 127 anos iniciais de existência do cinema, Godard teve contribuição ativa durante mais de 6 décadas. Não só contribuiu, ajudou a direcionar o rumo do cinema e a popularizar tendências, além de ser referência. Eu sou Diego Brião, este é o podcast Estação História, da RWCast, da agência Rádio Web. A edição recorda a trajetória e importância do cineasta Jean-Luc Godard para a história do cinema. A aproximação de Godard com o cinema se materializa a partir dos anos 1950, quando ele recém entrava na segunda década de vida. Naquela época, o futuro cineasta se juntaria a outros jovens para formar um movimento que ficaria conhecido como Nouvelle Vague, em francês, ou New Wave, em inglês, que viraria Nova Onda, em português. Aquele grupo ajudaria a redirecionar as décadas iniciais do cinema, iniciado como arte em 1895, a partir da iniciativa dos irmãos franceses Auguste e Louis Lumière. O dito cinema de autor, a partir da ação de Godard e seus parceiros, atraía atenção como uma via alternativa ao que era habitualmente praticado até então. O trabalho de Godard começa a ganhar forma no papel, como crítica, para depois entrar na prática, carregado de novas ideias para a época, conforme recordou o professor Milton do Prado, que também é coordenador do curso de realização audiovisual da Universidade do Vale do Rio dos Sinos, a Unisinos do Rio Grande do Sul, em entrevista concedida a este podcast.
6: Ele trabalhou como roteirista antes e ele trabalhou como crítico de cinema, né? Ele começa no início dos anos 50 como crítico de cinema da revista Cahiers du Cinéma, no grupo ali que ficou conhecido como Jovens Turcos. Eles eram excelentes críticos, o texto deles era muito bom, mas na verdade eles queriam fazer cinema na prática, né? Então a crítica ali é um ensaio do tipo de cinema que eles queriam fazer. Então, falar da importância dele, da contribuição dele para o cinema, é pensar nas várias fases, assim. Primeiro como crítico, depois, no início da Nouvelle Vague, ele faz um dos principais filmes ali do início da Nouvelle Vague, que dá o nascimento da Nouvelle Vague, que é o Acossado, em que você tem uma série de quebras de vários paradigmas, vamos dizer assim, ou de regrinhas do cinema convencional. Então a gente assiste o Acossado hoje em dia e ainda hoje se impressiona com o ritmo sincopado, mais ligado ao jazz, alguns tempos que tem uns tempos mortos ele mantém, mas ele quebra outros tempos de uma maneira diferente do que a gente está acostumado. É um filme que tem um vigor ainda muito interessante, tem uma energia ainda muito grande, né? É o primeiro longa dele.
0: A segunda década de produção de Godard se relaciona com o mês de maio do ano de 1968. Que ficou marcado como um movimento de manifestações estudantis originadas em Paris, na França, que se alastraram posteriormente por este país e também para fora dele. O ativismo político ganhava espaço na produção do cineasta.
6: O Godard, ele é importante pela produção dele, que está sempre na linha tênue entre o cinema e a filosofia das imagens. O que faz que muitas vezes ele não seja muito compreendido pelo público, ele tem um público restrito, mas é um cara que nunca deixou de se inovar, né? A cada etapa nova, ele tá bem diferente dos filmes da etapa anterior ali, que ele se caracterizava, né? Então, se a gente tem um filme como Acossado no início de carreira, ou Pierrot Le Fou, que ainda trabalha com cores, com uma trama mais leve, ele vai indo para outras direções, chegando a trabalhar, por exemplo, com o 3D no seu penúltimo filme, né? Ele trabalhou com 3D. Então, é um cara que nunca deixou de procurar outros caminhos para questionar o papel do cinema no mundo das imagens, né? No mundo da arte, da produção cultural, vamos dizer assim, do século XX e do século XXI.
0: Ruptura, inquietação e inovação. São três das características que estão carimbadas nas produções e parecem nas intenções de Godard em relação ao cinema que ele ajudou a produzir desde o começo da trajetória como cineasta. O professor Milton do Prado, da Unicinos, elenca alguns exemplos destas mudanças aplicadas durante a trajetória inicial de Godard no final dos anos 1950.

0: aconteceu ali, né? Outro momento que é muito citado é um momento em que o personagem principal está com a, que é o Jean-Paul Belmondo, também falecido recentemente. Ele está com a Jean Seberg, que é uma americana que está morando em Paris, ele é apaixonado por ela, ele está dando em cima dela, ela resiste um pouco, mas também é atraída por ele. Ele tá com ela no carro e ele começa a falar dela, elogiar o pescoço dela, e a câmera tá de trás vendo o pescoço. E a cada novo elogio, tu tem um salto, né, pra um outro plano do pescoço. É como se tivesse vários jump cuts, né, como a gente fala, em vez de, por exemplo, cortar pra ele falando e voltar pra ela, o que seria mais esperado, né? No filme Uma Mulher é Uma Mulher, você tem várias brincadeiras. Tem, por exemplo, uma hora que ela, a personagem principal, que é a Ana Karenina, ela não tem telefone em casa, o vizinho vem avisar pra ela, ó, tem telefone pra ti, tem um telefonema pra ti. E aí ela tá fritando um ovo e ela joga o ovo pra cima, né, com a frigideira, sai pra atender o telefone, volta e pega o ovo de volta, como se o ovo tivesse ficado suspenso durante aquele tempo que tá fora. Ou uma discussão que ela tem com o namorado só por capas de livros. Eles ficam calados, eles não estão falando um com o outro, e eles ficam se xingando e conversando só com os títulos de livros, né? Então tem uma coisa que eu acho que é, as pessoas colocam essas quebras do Godard às vezes como elas se fossem, como se elas fossem agressões. É, porque algumas delas soam como agressões, ou não soam, né? Mas parecem agressões. Mas, na verdade, eu acho que tem muito de brincadeira, né? É, no prazer de brincar com as convenções. Eu acho que isso une quase todo o jogo que ele faz, né?
1: Na lista de produções de destaque de Godard, entram, além do inaugural Acossado, de 1960, títulos como Viver a Vida, de 62, O Desprezo, de 63, O Demônio Depois das 11 Horas, de 65, A Chinesa, de 67, Tudo Vai Bem, de 72, Salve-se Quem Puder, de 80, Paixão, de 82, Histórias do Cinema, série de produções que se estendeu do final dos 80 ao final dos anos 1990, filme Socialismo, de 2010, além de obras dos últimos anos de vida, como Adeus à Linguagem e Imagem e Palavra. Ao longo da trajetória como cineasta, Godard acumulou variados prêmios. Entre eles estão um César honorário pelo conjunto de sua carreira, concedido em 1987. Em 2010, um Oscar honorário reconheceu também a obra do franco-suíço como um todo. Em 2018, o Festival de Cannes também deu a ele um Palma de Ouro especial. Se a lista de produções é longa e a relação de premiações também, recomendando assim, de certa forma, os filmes de Godard ao público como um nome de importância para o cinema e a ser consumido, as maneiras de interpretar e entender a trajetória dele a partir dos filmes produzidos exige dedicação de quem fica diante da tela, conforme destaca o professor Milton do Prado.
0: É com certeza um dos nomes mais complexos, assim, pelo que provocou nesses, a gente está falando de 6, 7 décadas, né, de produção aí, nessas diferentes fases, com esses diferentes filmes, que a gente tem que percorrer essas obras para se aproximar. Essas obras, esses filmes do Godard, eles podem não ser atraentes no início, eles não podem não ser envolventes, eles podem soar como agressivos. O que é isso que eu estou vendo? Eles provocam isso no início. O que é isso que eu estou vendo? Tu tem que entrar um pouco e se deixar levar. Daqui a pouco tu começa a entender as relações, tu vai lendo um pouco mais sobre ele, mas tu também vendo os filmes, tu vai entendendo as relações, o tipo de relações entre imagem e som que ele vai fazendo, e aí a gente vê que o que ele fez foi único mesmo, assim, né?
1: Até a próxima recordação.
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12: Nove e cinco.
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0: Quinta-feira, 17 de setembro de 2026, este é o Giro de Notícias. Eu sou Norberto Notari e você acompanha os destaques do momento. O ex-vereador e ex-presidente da Câmara Municipal de São Paulo, Milton Leite, do União Brasil, é alvo de uma operação que mira a infiltração do primeiro comando da capital, o PCC, no sistema de transporte coletivo da capital. São cumpridos nesta manhã 16 mandados de prisão e 18 de busca e apreensão. A defesa de Henrique Vorcaro, pai do ex-banqueiro Daniel Vorcaro, pediu a revogação da prisão. Os advogados afirmam que ele está preso há mais de 90 dias e que o Supremo Tribunal Federal não julgou até o momento nenhum dos recursos apresentados. O presidente dos Estados Unidos, Donald Trump, acusou o Brasil de ter falhado no combate às facções criminosas, primeiro comando da capital e comando vermelho. As afirmações estão em um documento divulgado pelo Departamento de Estado. No documento, Trump pede que o governo Lula adote medidas energéticas para enfrentar esses grupos. A Academia Brasileira de Cinema anunciou que escolheu o filme Feito Pipa, de Alain Deberton, como representante do Brasil para a categoria de filme internacional do Oscar 2027. Com Lázaro Ramos, a produção acompanha a história de um menino queer de 11 anos, chamado Gugu, e sua avó, Dilma, que lentamente sente o avanço do Alzheimer tomar conta. O jovem vive nas proximidades de uma barragem e, com medo de ter que morar com seu pai, tenta esconder de todos o que está acontecendo. O longa teve sua primeira exibição internacional no Festival de Cinema de Berlim, em fevereiro, onde ganhou 2 prêmios. Palmeiras perdeu no tempo normal por 3-2, mas levou a melhor sobre a LDU nos pênaltis e será adversário do Fluminense nas semifinais da Libertadores da América. Já o Corinthians perdeu em casa por 1-0 para o Estudiantes e está fora do torneio. Hoje, o Flamengo recebe o Independente del Valle para definir a última vaga. Sul-Americana, o Atlético Mineiro venceu o Santos por 4-2 em Belo Horizonte e depois nos pênaltis por 3-1. O Galo garantiu vaga nas semifinais da Sul-Americana. Na partida de ida, o Peixe havia vencido por 2-0. O Giro de Notícias é uma produção da Agência Rádio Web. Produção e apresentação, Norberto Notari. Trabalhos técnicos, Mário Melo.
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2: Bom dia! Nessa quinta-feira, o tempo segue firme com predomínio de sol em Santa Catarina. Pela manhã, ocorre maior nebulosidade e se dissipa ao longo do dia. No litoral norte e planalto norte, as nuvens serão mais presentes, intercaladas com períodos de sol. E no fim do dia, a nebulosidade aumenta no litoral norte, sem descartar chuva isolada. O vento sopra fraco de nordeste, podendo apresentar rajadas no litoral sul. As temperaturas se elevam no Grande Oeste. São Miguel do Oeste pode atingir 26 graus e Chapecó, 24. Em Joaçaba, Criciúma e Blumenau, as máximas chegam perto dos 22 graus, enquanto nas demais regiões variam entre 16 e 21 graus. Na sexta-feira, o céu fica encoberto a nublado no Planalto Norte e também no litoral norte e no Vale de Itajaí, onde há possibilidade de chuva fraca e isolada. Nas outras regiões, o sol aparece entre nuvens, mas a nebulosidade aumenta no fim do dia, elevando a chance de chuva na Grande Florianópolis e, principalmente, no Grande Oeste. As temperaturas diminuem no norte catarinense e sobem no sul. Mínimas na sexta entre 8 e 15 graus, ficando entre 4 e 8 no Planalto Sul, e máximas perto dos 26 graus no litoral sul e oeste, sem passar dos 22 nas demais áreas. Aproveite o tempo firme e a tarde agradável de hoje e tenha um excelente dia. Com informações do tempo, meteorologista Daniele Lima, de Florianópolis, para a Rede de Notícias Acaerte.
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10: 9:22.

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1: O Comitê de Política Monetária, Copom, anunciou nesta quarta-feira o corte de 0,25 ponto percentual na taxa básica de juros do país, a Selic. Com a decisão, a taxa passa para 13,75%, a menor desde o período entre janeiro e março de 2025, quando a Selic estava em 13,25%. Depois deste período, o Copom aprovou sucessivas altas na taxa básica de juros, até ela se estabilizar em 15% durante 6 reuniões consecutivas. Para o economista e professor da PUC de São Paulo, Antônio Carlos Alves dos Santos, a decisão se justifica pelo cenário interno da economia brasileira no momento atual.
2: Analisando o IPCA, quer dizer, o seu núcleo, e principalmente particularmente cada alimentos e bens industriais, você percebe que há espaço para você reduzir a Selic. Então, quer dizer, a dinâmica interna permitia que essa redução ocorresse, ok? Então, isso é uma questão interna, que internamente, perfeitamente compatível a redução nesse momento, assim como é perfeitamente compatível que você tenha mais uma redução na Selic.
1: Este foi o quinto corte consecutivo da Selic definido pelo Copom. Santos avalia que, no momento, os fatores externos são os que colocam em risco a questão inflacionária do país, que já está com o índice acima da meta definida pelo Banco Central.
2: O risco que existe é do lado externo, quer dizer, a evolução do conflito no Oriente Médio, a evolução do conflito na Ucrânia, principalmente os ataques dos ucranianos no setor de petróleo da Rússia, que acaba tendo impacto na oferta do óleo diesel. Isso acaba aumentando o preço do diesel no mundo como um todo. Então, quer dizer, o setor externo é complicado, mas internamente não há risco de você ter um aumento significativo do nível de preço, não, tá ok?
1: Apesar do corte na taxa de juros, Santos não prevê um aquecimento da economia. Isso é porque, além de o crédito seguir caro, fatores externos devem manter a cautela por parte dos investidores. Outro fator apontado pelo economista são as eleições. Segundo ele, a incerteza quanto ao próximo presidente gera uma cautela ainda maior por parte do mercado. Ele acredita que, seja quem for o próximo presidente do país, a questão fiscal terá de ser encarada no próximo governo.
2: Particularmente espero que a questão fiscal vai tornar-se uma questão importante. Dois, que caso você tenha um agravamento do cenário internacional, quer dizer, um aumento do conflito nos Estados Unidos, na Ucrânia e no Oriente Médio, aí tem uma outra variável, que é o El Niño. Se o El Niño for muito forte e gerar um impacto na oferta de alimentos, por exemplo, isso aí sim poderá gerar um aumento da inflação.
1: A próxima reunião do Copom está agendada para acontecer entre os dias 13 e 4 de novembro. A expectativa do mercado é de um novo corte na Selic, na casa também de 0,25 ponto percentual. 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Produção e reportagem, Eduardo Amaral.
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10: 9:37. 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

0: A Federação das Associações Empresariais de Santa Catarina realiza encontros com candidatos ao governo do Estado e Senado Federal nesta quinta-feira na sede da entidade em Florianópolis. Os atos marcam a entrega da cartilha Voz Única, que reúne demandas do empresariado catarinense. Foram convidadas pela FACISC as três chapas majoritárias que lideram as pesquisas de intenção de votos. A Prefeitura de Vidal Ramos, no Alto Vale do Itajaí, encerra inscrições para concurso público municipal nesta quinta-feira. São ofertadas 12 vagas para diferentes áreas e níveis de escolaridade. Condições do tempo para esta quinta-feira em Santa Catarina com a meteorologista da ACAERT, Daniele Lima.
1: Predomínio de sol, as temperaturas se elevam. São Miguel do Oeste pode atingir 26 graus. Em Joaçaba, Criciúma e Blumenau, máxima perto dos 22 graus. Enquanto nas demais regiões, variam entre 16 e 21 graus.
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10: 106,9 9:53.

0: Giro Internacional. Daniela Franco.
1: Paris, 17 de setembro de 2026. Essas são as principais notícias desta quinta-feira. A insatisfação social se espalha pelo mundo diante da disparada dos preços dos combustíveis devido à guerra no Oriente Médio. Dos Estados Unidos à Síria, passando pela Bolívia e a Europa, os preços aumentam, castigando distribuidoras e o consumidor. Aqui na França, pescadores voltaram nessa manhã a bloquear o acesso ao depósito de petróleo de Frontignan, no centro do país. A categoria também realiza manifestações em portos franceses, entre eles o de Nice, no sul da França. O primeiro-ministro Sébastien Lecornu anunciou a extensão de ajudas sociais direcionadas aos combustíveis até 31 de dezembro, mas a medida é considerada insuficiente pelos pescadores. A guerra no Oriente Médio

0: Médio segue sob impasse com o bloqueio do Estreito de Hormuz pelo Irã e do Estreito de Bab el-Mandeb pelos rebeldes hutis do Iêmen, aliados de Teherã. Nessa manhã, os insurgentes anunciaram que ataques sauditas, visando torres de telecomunicações no Iêmen, mataram uma pessoa. A agência Reuters indica que autoridades americanas se reuniram com representantes dos hutis no domingo, em Omã. Eles teriam se engajado a não atacar navios americanos ou israelenses. Os Estados Unidos recusaram pelo segundo ano consecutivo o visto ao presidente palestino Mahmoud Abbas para participar da Assembleia Geral da ONU na próxima semana em Nova York. Em comunicado, o Departamento de Estado americano argumenta que a Organização para a Libertação da Palestina não implementou as reformas prometidas e continuou realizando atividades que comprometem as perspectivas de paz, diz o texto. O Ministério das Relações Exteriores da Autoridade Palestina contesta a decisão, considerando que ela vai contra todos os esforços para reconstruir a confiança e desenvolver as relações palestino-americanas. Um ataque russo com mísseis e drones deixou ao menos 18 feridos em Kiev na madrugada. Segundo o prefeito da capital ucraniana, Vitali Klitschko, um imóvel residencial e trilhos de uma estação de trem foram danificados. Na região de Odessa, no sul, 7 pessoas ficaram feridas em um bombardeio que atingiu um prédio residencial. A cidade vizinha de Zaporizhia também foi atingida por um ataque com um míssil, deixando 3 feridos. A Ucrânia também acusa a Rússia de ter atingido com um drone hoje um navio civil com bandeira da Tanzânia que se dirigia a um porto ucraniano no Mar Negro. O ataque matou o capitão da embarcação e feriu 3 membros da tripulação. 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Rádio França Internacional, em parceria com a agência Rádio Web, de Paris, Daniela Franco.
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7: Dez e oito.

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9: 10:17.

0: 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A cultura e a tradição gaúcha estão em destaque em Lages, nesta semana com a Semana Farroupilha 2026, que segue até o dia 19 de setembro. A programação conta com música, dança, palestras, workshops e um encontro entre os centros de tradições gaúchas, os CTGs, do município. As atividades acontecem no Mercado Público Municipal Oswaldo Uncini e no Casarão Juca Antunes, com programação gratuita. E também terá a participação especial do historiador tradicionalista Elisiário Vieira. E a música também ganha espaço nesta semana com o Festival Guitarras da Serra 2026. Lages recebe 4 dias dedicados à guitarra com workshops, bandas e projetos musicais em diferentes pontos da cidade. A programação acontece nos dias 15, 17, 18 e 19 de setembro, reunindo diferentes propostas musicais para os amantes da guitarra. Eu sou Carla Wolff e é um prazer estar com você aqui na 106.9, a sua rádio educativa. Fique com a gente e acompanhe tudo o que acontece na cultura e região.
1: A Assembleia Legislativa de Santa Catarina promove o terceiro encontro de coordenadores do programa Vereador Mirim nesta quinta-feira no Palácio Barriga Verde, em Florianópolis. A reunião tem como objetivo capacitar os líderes para ampliar a participação das crianças e adolescentes catarinenses na iniciativa. A Secretaria de Estado da Saúde entrega 10 ambulâncias nesta quinta-feira em São Miguel do Oeste, no Extremo Oeste. 3 unidades são destinadas para o SAMU dos municípios de Caibi, Palma Sola e Rio Rufino, e outros 7 veículos seguem para atendimento nas cidades de Bela Vista do Toldo, Coronel Martins, Itapiranga, Maravilha, Rio do Campo, Santa Terezinha do Progresso e São Miguel do Oeste. A Universidade do Vale do Itajaí lança 14 novos cursos de graduação nesta quinta-feira em evento em Balneário Camboriú, no litoral catarinense. As aulas serão ofertadas nas unidades de Balneário Camboriú, Florianópolis, Itajaí e Tijucas.
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10: 10:32.

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0: 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Estão abertas até o dia 5 de outubro as inscrições para o serviço de apadrinhamento Acalento, iniciativa da Prefeitura de Lages que busca conectar voluntariados da comunidade a crianças e adolescentes acolhidos institucionalmente. O programa conta com 3 formas de participação: o apadrinhamento afetivo, voltado para quem deseja oferecer convivência, carinho e apoio emocional aos fins de semana e férias; provedor, focado no suporte financeiro ou doação de materiais; e o prestador de serviços, voltado para profissionais e voluntários que queiram doar seu trabalho, aulas, consultas ou oficinas. Para se voluntariar, os interessados passam por uma capacitação e avaliação da equipe técnica. O agendamento para inscrição deve ser feito pelo WhatsApp 49 30 19 75 19, 49 30 19 75 19, com atendimento presencial na rua Caetano Vieira da Costa, número 575, no centro de Lages. Informou Carla Wolff para o Desk FM Lages, 106.9, sua rádio educativa.
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8: 10h46. 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
8: A doutoranda da UDESC Lages, Michele Pelosato, conquistou o primeiro lugar nacional no Prêmio Honra ao Mérito Biólogo Educador 2026 do Conselho Federal de Biologia. O reconhecimento foi pelo projeto Guarda Mirim no Parque, desenvolvido pela Prefeitura de Lages no Parque Natural Municipal, o Parnamu. A iniciativa leva estudantes da rede municipal para atividades de educação ambiental, com trilhas, aulas práticas e ações sobre fauna, flora, conservação e sustentabilidade. Michele é bióloga, servidora da Prefeitura de Lages e doutoranda em Ciências Ambientais pela UDESC Lages. A parceria com a universidade também faz parte do trabalho. Os estudantes já participaram de atividades no herbário e no Museu de Solos, além de ações de observação de aves e identificação de plantas. A premiação foi entregue no início do mês de setembro em Brasília. O projeto mostra na prática como a educação ambiental pode aproximar crianças, universidade e comunidade. Tatiane Rosa para o Giro de Notícias UDESC.
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10: 11 e 2.

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6: A Federação das Câmaras de Vereadores de Santa Catarina dá continuidade ao Seminário Estadual de Servidores de Câmaras Municipais nesta quinta-feira em Florianópolis. O evento, que reúne profissionais atuantes em municípios de todo o estado, promove capacitação técnica por meio de palestras com especialistas em diferentes áreas da administração pública. A Fundação de Apoio ao EMOSC CEPOM FAES encerra as inscrições para processo seletivo público em Santa Catarina nesta quinta-feira. O certame oferece uma vaga para o cargo de auxiliar de higienização em São Joaquim, no Planalto Serrano, com exigência de experiência na área. O Departamento Nacional de Infraestrutura de Transportes realiza obras de pavimentação nesta quinta-feira na Rodovia Federal BR-280, em Araquari, no norte de Santa Catarina. Conforme o DENIT, podem ser feitas operações pare e siga para a sequência dos trabalhos, que tem conclusão estimada para sexta-feira.
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8: O Desk FM informa. O conhecimento prático virou oportunidade de trabalho e geração de renda, com a oficina de processamento de carne suína realizada em parceria com o Senar, Banco de Alimentos e Assistência Social, que garantiu a capacitação profissional para os participantes. O grupo, formado por usuários do CRAS, agricultores, empreendedores e soldados do Exército, acompanhou 16 horas de aulas teóricas e práticas. Durante o curso, os alunos aprenderam técnicas essenciais sobre o manejo e o preparo de carne suína, adquirindo ferramentas fundamentais para empreender, produzir com qualidade e conquistar mais autonomia financeira. E as oportunidades continuam nos dias 16 e 17 de setembro, quando acontece a próxima capacitação, dessa vez focada no processamento de carne de frango. Uma excelente chance para quem busca qualificação profissional e quer transformar conhecimento em novas perspectivas de negócio. Informou Carla Wolf para o Desk FM Lages, 106.9, a sua rádio educativa.
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10: 11 e 16. 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
7: UDESC FM informa. A Secretaria da Indústria, Comércio e da Sala do Empreendedor participa da campanha Regularize 2026. Até o dia 30 de setembro. A iniciativa, realizada em parceria com o SEBRAE, oferece atendimento gratuito para orientar microempreendedores individuais sobre a regularização de pendências financeiras. A mobilização abrange serviços como consulta e parcelamento de dívidas, emissão da declaração anual, alteração, formalização e baixa de registro. O atendimento também orienta sobre procedimentos de migração de MEI para microempresa, para quem ultrapassou ou está próximo do limite anual de faturamento de R$ 81 mil, além de esclarecer dúvidas sobre os impactos da reforma tributária. Em determinadas situações, é possível obter condições facilitadas de renegociação com descontos em juros e multas. Os empreendedores locais podem solicitar o atendimento presencialmente na sala do empreendedor de Lages ou de forma remota, até o encerramento da campanha. Informou Carla Wolff para o Desk FM Lages, 106.9, sua rádio educativa.
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9: Onze e 35. 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
10: 11:47.

0: 59 minutos, 50 segundos.
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14: Meio-dia e 27.
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6: Meio-dia e 37.
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6: Uma e cinco.
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10: Uma e 18.
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9: 1:33.
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4: 1:46.

0: Olá, boa tarde. Este é o Acaerte Agora. Previsão do tempo para a sequência desta quinta-feira em Santa Catarina com a meteorologista da Acaerte, Daniele Lima.
1: Olá, nesta quinta-feira o tempo segue firme com sol e poucas nuvens. Apenas no litoral norte a nebulosidade aumenta com possibilidade de chuvisco isolado à noite. O vento sopra de nordeste com rajadas no litoral sul hoje e no oeste meio oeste na sexta-feira. Na sexta, no litoral norte, Vale de Itajaí e Planalto Norte, o céu fica encoberto com chance de chuva principalmente a partir da tarde. Nas demais áreas, o sol aparece entre nuvens e a nebulosidade aumenta com condições para chuva no grande oeste no fim do dia. As temperaturas mínimas variam de 8 a 14 graus, sendo perto de 4 na Serra. Na tarde de sexta, as máximas chegam a 26 graus no extremo oeste e não passam dos 22 graus nas outras regiões, ficando abaixo dos 18 no Planalto Norte. Tenha uma ótima tarde.
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8: Duas e três. 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
2: Olá, boa tarde. Este é o Acaerte Agora. Previsão do tempo para a sequência desta quinta-feira em Santa Catarina com a meteorologista da Acaerte, Daniele Lima.
3: Olá! Nesta quinta-feira o tempo segue firme com sol e poucas nuvens. Apenas no litoral norte a nebulosidade aumenta com possibilidade de chuvisco isolado à noite. O vento sopra de nordeste com rajadas no litoral sul hoje e no oeste e meio oeste na sexta-feira. Na sexta, no litoral norte, Vale de Itajaí e Planalto Norte, o céu fica encoberto com chance de chuva principalmente a partir da tarde. Nas demais áreas, o sol aparece entre nuvens e a nebulosidade aumenta com condições para chuva no grande oeste no fim do dia. As temperaturas mínimas variam de 8 a 14 graus, sendo perto de 4 na Serra. Na tarde de sexta, as máximas chegam a 26 graus no extremo oeste e não passam dos 22 graus nas outras regiões, ficando abaixo dos 18 no Planalto Norte. Tenha uma ótima tarde.
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2: 2:21.

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8: Duas e 34.

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8: 2:48.

Sudesc FM Lages informa. A Conecta Talentos divulga novas oportunidades de emprego para Lages e região. As vagas desta semana são para motorista de carreta, remuneração, salário fixo de R$ 2.470, mais diária de R$ 75,90 por dia rodado. Prêmio de assiduidade R$ 131,25 e remuneração variável de até R$ 1.500 por mês. Também são oferecidos benefícios como Unimed, seguro de vida, plano odontológico, cesta básica e vale combustível ou transporte. Horário, escalas de viagens. Vaga para almoxarife. Remuneração R$ 1.910 iniciais, mais vale refeição de R$ 20 por dia. Horário de segunda a sexta-feira, das 8 da manhã ao meio-dia e da 1:30 da tarde às 6 da tarde. Além de sábado, das 8:30 da manhã ao meio-dia. Vaga para assistente de faturamento.

0: 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Vaga para consultor comercial CDL Lages. 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Vaga para auxiliar contábil. Remuneração R$2.041 mais vale transporte. 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Vaga para auxiliar de laboratório indústria. Remuneração R$2.800 mais vale alimentação de R$750 e vale combustível de R$340. 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Vaga para SDR pré-vendas. 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Horário de segunda a sexta-feira. E para você, nosso ouvinte que ficou interessado em alguma vaga e quer saber mais informações, envie seu currículo com o nome da vaga pelo site vagas.conectatalentos.com/vaga/lista/início. vagas.conectatalentos.com/vaga/lista/início. Informou Clóris Luiza para o Desk FM Lages 106.9, a sua rádio educativa.
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10: 3:05. 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
6: A doutoranda da UDESC Lages, Michele Pelosato, conquistou o primeiro lugar nacional no Prêmio Honra ao Mérito Biólogo Educador 2026 do Conselho Federal de Biologia. O reconhecimento foi pelo projeto Guarda Mirim no Parque, desenvolvido pela Prefeitura de Lages no Parque Natural Municipal, o Parnamu. A iniciativa leva estudantes da rede municipal para atividades de educação ambiental, com trilhas, aulas práticas e ações sobre fauna, flora, conservação e sustentabilidade. Michele é bióloga, servidora da Prefeitura de Lages e doutoranda em Ciências Ambientais pela UDESC Lages. A parceria com a universidade também faz parte do trabalho. Os estudantes já participaram de atividades no herbário e no Museu de Solos, além de ações de observação de aves e identificação de plantas. A premiação foi entregue no início do mês de setembro em Brasília. O projeto mostra na prática como a educação ambiental pode aproximar crianças, universidade e comunidade. Tatiane Rosa para o Giro de Notícias UDESC.
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0: Agenda Cultural, Udesc FM Lages. Sexta-feira, dia 18. O Festival Primavera La Jazz dá o pontapé inicial com oficinas instrumentais e de canto nas salas do curso de música da Uniplac, entre as 17h30 e as 21h. Já no Lages Shopping Center, tem o Festival Guitarras da Serra, que traz apresentações gratuitas a partir das 17h30, reunindo grandes nomes da guitarra. Para fechar a noite, o Mercado Público recebe o show de Anec Acústico, às 20h, com clássicos de pop e rock nacional e internacional. Sábado, dia 19. As atrações gaúchas ganham destaque no Mercado Público logo cedo com a Semana Farroupilha, das 8h às 14h. Já à noite, a partir das 20h, o local cediu o Encontro Farroupilha, promovendo a integração dos CTGs da cidade, com muita música e valorização da identidade regional. Já para os fãs de jazz, o Festival Primavera La Jazz segue para a Pousada Refúgio do Lago, com uma programação completa de shows, discotecagens e tudo ao vivo. Na mesma noite, às 17h30, o Festival Guitarras da Serra encerra suas atrações no Lages Shopping Center, com mais performances e instrumentais gratuitas para todo o público. Eu sou Carla Wolff e é um prazer estar com você aqui na 106.9, a sua rádio educativa. Fique com a gente e acompanhe tudo o que acontece na cultura e região.
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9: 3:34. 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
7: 3:49.

0: UDESC FM Lages informa. Estão abertas as inscrições para o primeiro prêmio TCE Santa Catarina de Jornalismo. Conselheiro Salomão Ribas Júnior, promovido pelo Tribunal de Contas do Estado. A premiação busca reconhecer reportagens que abordem o controle externo, a gestão pública e a transparência no uso dos recursos públicos catarinenses. Podem concorrer profissionais de imprensa com matérias veiculadas em rádio, televisão, jornal impresso e internet, além de acadêmicos de jornalismo em categoria especial. Os trabalhos inscritos devem ter sido publicados no período determinado no edital oficial. As inscrições são gratuitas e as regras completas para o envio das reportagens podem ser consultadas diretamente no portal do Tribunal de Contas em tcesc.tc.br. Informou Juliana Porralho para o Desk FM Lages 106.9, a sua rádio educativa.
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10: 4:01. 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
10: 4:16. 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

0: UDESC FM Lages informa. Lages foi confirmada como a sede da 25ª edição da Olimpíada Estudantil Catarinense 2026. O evento será realizado entre os dias 6 e 18 de outubro e deve reunir cerca de 8 mil atletas, com a participação de 114 delegações municipais de todo o estado. As competições abrangem 18 modalidades esportivas em 20 locais disputados pela cidade. A cerimônia oficial de abertura está agendada para o dia 7 de outubro, às 7 da noite, no Ginásio Municipal de Esportes Jones Minosso. Exceção do calendário, as provas de atletismo serão antecipadas e ocorrem em Timbó, entre 24 e 27 de setembro, informou Juliana Purrari para o Desk FM Lages 106.9, a sua rádio educativa.
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6: 4:27.

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9: 4h40. 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
2: Lei do Redata cria incentivos para data centers, mas exige contrapartidas ambientais.
3: Caso os requisitos não sejam cumpridos, a empresa deverá pagar todos os tributos isentos com juros, além de multa de mora.
2: Senado Cultural terá exposição sobre a história do Senado e peças históricas. Eu sou Davi Warshavski e este é o Boletim.leg. Depois de passar pela aprovação do Senado, foi sancionada pela Presidência da República a Lei do Redata, que cria incentivos fiscais para a instalação de centros de processamento de dados, os data centers. Repórter Douglas Castilho.
3: O Estado brasileiro abrirá mão já esse ano de arrecadar o equivalente a 5,2 bilhões de reais em troca de incentivar um setor considerado estratégico pelos parlamentares. As isenções de impostos serão concedidas na compra de produtos de tecnologia da informação e comunicação, além de componentes eletrônicos a serem utilizados nas novas infraestruturas. A líder do governo no Senado Federal, senadora Tereza Leitão, do PT de Pernambuco, manifestou otimismo com o texto.
4: O Brasil deve ser potência da economia digital, conciliando soberania tecnológica, desenvolvimento, sustentabilidade e segurança pública.
3: A lei traz mecanismos de contrapartida para que a empresa participe do Redata, como firmar o compromisso com energia limpa e eficiência hídrica. Caso os requisitos não sejam cumpridos, a empresa deverá pagar todos os tributos isentos com juros, além de multa de mora.
2: A Comissão de Infraestrutura quer dar o nome de Giacomo Valentim a uma ponte no município de Matias Barbosa, em Minas Gerais. O repórter César Mendes tem as informações.
5: Giacomo Valentim Ferenzini nasceu em Matias Barbosa, no estado de Minas Gerais, e foi pioneiro na atividade de taxista, exercida com dedicação e exemplar prestação de serviços à comunidade local por muitas décadas. Já aprovado na Câmara dos Deputados, o projeto que dá o nome de Giacomo Valentim à ponte sobre o rio Paraibuna, no quilômetro 810 da rodovia BR-040, destaca que sua trajetória evidencia um profundo vínculo com sua terra natal e seus conterrâneos, como lembrou o senador astronauta Marcos Pontes, do PL de São Paulo, relator designado da matéria.
6: Infelizmente, Ferenzini faleceu em acidente automobilístico, justamente na antiga rodovia União Indústria, trecho sobre o qual passa a ponte objeto dessa homenagem.
5: A rodovia União Indústria foi a primeira estrada pavimentada do Brasil e da América Latina.
2: O Senado Cultural vai abrir as portas em dezembro com uma exposição sobre a história do Senado. Saiba como será o novo espaço na reportagem de Lana Dias.
7: O espaço às margens do Lago Paranoá, em Brasília, será aberto a toda a população. A meta, depois da exposição inicial, é fazer uma mostra de longa duração, com itens recuperados de palácios históricos, como os vitrais do Palácio Conde dos Arcos e os lustres do Palácio Monroe. O terreno abrigava o antigo Clube da Associação dos Servidores dos Ministérios da Educação e da Cultura. A diretora-geral do Senado, Ilana Trombica, afirmou que um dos objetivos é devolver esse espaço à população, agora de uma forma mais democrática.
8: Uma vez que todos poderão usar, todos poderão usufruir, né, de forma gratuita, de todo esse equipamento público e trazendo uma contribuição do Senado Federal para a cidade.
7: Ilana também revelou que há planos de providenciar transporte até o Senado Cultural para quem estiver visitando o Palácio do Congresso aos finais de semana.
2: O Senado ganhou uma subcomissão para acompanhar o desenvolvimento científico e tecnológico de vacinas. O presidente da subcomissão, senador astronauta Marcos Pontes, do PL de São Paulo, explicou que o objetivo é monitorar o avanço científico do setor.
9: Acompanhar os projetos, saber se o recurso está sendo usado da maneira correta, garantir que o Ministério de Ciência e Tecnologia e outros ministérios tenham um orçamento adequado para poderem trabalhar, que universidades tenham um orçamento correto.
2: Uma sessão especial do Plenário do Senado vai celebrar, nesta quinta-feira, a partir das 5 da tarde, a 33ª edição das Jornadas Latino-Americanas de Direito Tributário, realizada em Brasília, de 13 a 17 de setembro. Outras notícias estão disponíveis em senado.leg.br/rádio.
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1: Quatro e 59.
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1: Cinco e 14.
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1: 5:27.

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1: 5:44.
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11: 6:01.

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3: 6:18.
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4: 6:31.
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6: Seis e 48.
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2: 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Luana Karen.
3: 50 inquéritos policiais foram instaurados. Também foram realizadas prisões em flagrante e 635 aparelhos celulares foram recuperados.
1: Semana Nacional de Trânsito traz como tema Desacelere, seu bem maior é a vida.
2: E especialistas discutem como a ciência pode atuar a serviço da vida nas ruas brasileiras. Cleide Lopes.
4: O objetivo é transformar conhecimento científico em prevenção.
1: ECA Digital completa um ano.
2: Estatuto trouxe novas regras para que as plataformas digitais garantam a proteção de crianças e adolescentes na internet.
1: Os principais avanços são destacados em entrevistas por IAG Miola, diretor da Agência Nacional de Proteção de Dados.
5: Uma mensagem central dessa legislação para as plataformas digitais, que a partir de agora ela tem um dever de atuar preventivamente para evitar que danos e riscos para crianças e adolescentes sejam consumados.
2: Hoje na apresentação da Voz do Brasil, eu, Mariana Jungmann e Nazi Brum.
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2: Uma operação em 15 estados para desarticular o comércio de celulares roubados.
1: Numa primeira fase, foram enviadas notificações a pessoas que compraram aparelhos com notificação de roubo no programa Celular Seguro.
2: Com base nessas informações, foi montada a Operação Última Chamada, com foco nos comerciantes que estavam vendendo esses aparelhos.
3: Pelo menos 200 estabelecimentos comerciais localizados em 15 estados foram alvo da segunda fase da Operação Última Chamada, voltada ao enfrentamento de irregularidades relacionadas à venda de aparelhos celulares. O ministro da Justiça e Segurança Pública, Wellington César Lima e Silva, destacou que a operação pretende quebrar a cadeia que envolve o roubo e o furto de celulares.
6: A única forma de combatermos o crime organizado, bem como outras modalidades de criminalidade comum, é exatamente através dessa atuação integrada de todos os órgãos.
3: Como resultado da ação desta quinta-feira, 50 inquéritos policiais foram instaurados. Também foram realizadas prisões em flagrante e 635 aparelhos celulares foram recuperados. Cerca de 280 policiais participaram diretamente da operação nos 15 estados. O secretário nacional da Receita Federal, Robson Barreirinhas, alertou que os consumidores devem consultar o e-mail do aparelho sempre que for comprar um aparelho celular por meio do site ou do aplicativo Celular Seguro. O e-mail é o número de identificação único e global, que funciona como o CPF de um telefone celular. Segundo Barreirinhas, essa consulta deve ser efetuada mesmo no caso da compra de celulares novos.
6: Esse cuidado tem que ser feito também na aquisição de celulares novos em lojas não tão conhecidas, porque em uma das ações aqui nós encontramos caixas de celular novo, caixa vazia. Para que serve isso? Muitas vezes para esquentar o celular roubado. Às vezes, mesmo com aparência de novo,

0: 200 milhões de reais. Os avisos para regularização foram enviados pelos Correios e para a Caixa Postal do Contribuinte no portal ECAC, o Centro Virtual de Atendimento. Para fazer a regularização, não é preciso comparecer às unidades da Receita, nem enviar comprovação das retificações. O prazo para que esses contribuintes façam os pagamentos sem a incidência de juros de ofício vai até o dia 10 de novembro. Após essa data, a Receita Federal vai realizar novas verificações e os contribuintes que não efetuarem os pagamentos serão fiscalizados. Na última edição dessa ação, foram regularizados 900 milhões de reais. Thaísa Vitória para a Voz do Brasil.
1: Há um ano, o Brasil dava um passo importante para garantir os direitos das crianças e adolescentes. Era sancionado o ECA Digital.
2: Inspirado no Estatuto da Criança e do Adolescente de 1990, que foi um marco para a proteção dos pequenos, o ECA Digital trata das obrigações das plataformas com a segurança deles, também no ambiente virtual.
1: Mais cedo, eu conversei com o diretor da Agência Nacional de Proteção de Dados e a Gemiola sobre os avanços desse novo marco legal e as mudanças que estão sendo implementadas para uma navegação mais saudável nas mídias digitais. Acompanhe. Diretor, bem-vindo à Voz do Brasil para a gente falar desse marco que é a criação do ECA Digital, né? O que que o senhor destaca como principais avanços trazidos por essa legislação ao longo desse período?
3: Tem uma mensagem central dessa legislação para as plataformas digitais, que é que a partir de agora elas têm um dever de atuar preventivamente para evitar que danos e riscos para crianças e adolescentes sejam consumados, para que eles aconteçam nas plataformas digitais. Então é um dever de agir de maneira preventiva e proativa. As plataformas têm que, desde a concepção do produto que oferecem para crianças e adolescentes, durante toda a operação desse produto, tem que tomar conta, né? Tem que tomar medidas para que esse produto seja muito seguro para crianças e adolescentes. Isso se concretiza em uma série de obrigações que essa legislação cria para as plataformas digitais no Brasil. Então, por exemplo, as plataformas com o ECA Digital passam a ter um dever de adotar medidas que evitem que crianças e adolescentes sejam expostas a conteúdos ou práticas que podem colocar em risco a sua integridade física, como práticas conhecidas de incentivo ao suicídio ou automutilação. É uma outra obrigação muito concreta que o ECA Digital traz é o dever das plataformas digitais de prevenirem que o uso da plataforma ou do serviço digital seja compulsivo, excessivo por crianças e adolescentes. Então há um dever aqui de mudar, né, incentivos que as plataformas às vezes fazem para um uso para as crianças e adolescentes ficarem conectadas excessivamente, né, de maneira, ou seja, são medidas para evitar o vício nas plataformas digitais. Um outro exemplo são obrigações das plataformas garantirem que crianças e adolescentes tenham contato apenas com conteúdos que sejam adequados à sua idade. E para mencionar um último exemplo aqui de uma obrigação das plataformas digitais criadas pelo ECA Digital, está a obrigação de que as plataformas ofereçam mecanismos de supervisão parental. O que significa isso? Ferramentas para que os pais, as mães, os responsáveis por crianças e adolescentes consigam acompanhar o uso das redes sociais e das plataformas em geral por crianças e adolescentes e fazer escolhas para que esse uso seja mais seguro para essa criança e para esse adolescente. Então, por exemplo, limitar, né, ferramentas que permitam ao pai ou à mãe limitar o contato da criança ou do adolescente com estranhos, ferramentas que permitam limitar o tempo de uso e assim por diante.
1: Grande parte dessas obrigações está ancorada na questão da aferição da idade, né? Para que essas políticas sejam implementadas, é preciso fazer a aferição da idade. E está correndo o prazo para as plataformas se adequarem a isso. O que que elas precisam fazer até o início do ano que vem?
3: Para cumprir uma obrigação que eu mencionei aqui, de garantir que crianças e adolescentes tenham contatos com conteúdos que são adequados à sua idade, a plataforma precisa saber se o usuário é ou não uma criança ou um adolescente. Então precisa aferir a idade deste usuário. E o ECA Digital dá uma mensagem muito clara, principalmente para aqueles conteúdos, produtos e serviços que são considerados proibidos para crianças e adolescentes do ponto de vista da lei brasileira. Então, o álcool, o tabaco, as bets, né, os serviços de aposta, os conteúdos pornográficos, isso é considerado pela lei brasileira proibido para menores de 18 anos. Então, o que o ECA Digital nesse caso faz é proibir aquela autodeclaração. Então, o ECA Digital diz, ó, não funciona mais simplesmente ter aquela mensagenzinha de dizer

0: eu tenho mais de 18 anos e poder acessar. Tem que ter um mecanismo que funcione de maneira adequada e efetiva. O que a NPD fez quando o ECA Digital entrou em vigor em março desse ano foi estabelecer um cronograma para que as plataformas consigam se adequar a essa obrigação, porque ela é uma obrigação também tecnicamente complexa, né? Então, a NPD, já em março desse ano, publicou uma série de orientações para as empresas, dizendo, ó, o que a gente espera desses mecanismos que vão ser adotados, que vocês devem adotar para a seriedade, é que eles tenham algumas características, que eles sejam confiáveis, como diz a lei brasileira. O que significa isso? Eles têm que ter acurácia, ou seja, eles têm que acertar a idade do usuário, né? Então, eles têm que ter alguma confiabilidade de que eles vão analisar de maneira adequada qual é a idade daquele usuário. Outra característica que a NPD diz que é importante é eles têm que ter robustez. O que significa isso? Não pode ser fácil fraudar esse mecanismo, senão ele não vai ser efetivo. Então, a gente viu alguns, sair na imprensa antes mesmo do ECA Digital entrar em vigor, exemplos de crianças ou adolescentes que simplesmente, por exemplo, no mecanismo de aferição de idade que faz o reconhecimento facial, pintam uma barba para se passar por uma pessoa adulta. Se o mecanismo de aferição de idade não consegue identificar que isso é uma fraude, isso é um mecanismo que ele não é confiável. E tem que ser mecanismo também, outra característica importante, que respeitem a privacidade, que protejam os dados dos usuários. Então, a NPD começou orientando as plataformas sobre de que maneira elas devem adotar esses mecanismos. E o que a gente está fazendo desde março agora é detalhar esses requisitos técnicos para que as plataformas saibam exatamente o que que a NPD, que é o órgão regulador responsável por fiscalizar essa obrigação, espera das plataformas, e a NPD também já começou a fiscalizar. Então, a gente já começou uma fiscalização, que a gente chama de monitoramento, que é para saber em que medida as empresas estão se adequando a essas obrigações. Quando o detalhamento técnico do que a NPD espera em relação a essa obrigação de aferição de idade estiver pronto, e a gente espera que isso aconteça nas próximas semanas, a NPD vai entrar numa nova fase, que é uma fase de fiscalização, aí eu diria a todo vapor, que daí todo mundo sabe o que se espera, todas as plataformas sabem o que se espera dos mecanismos de aferição de idade, e aí a NPD vai começar a cobrar integralmente o cumprimento dessa obrigação. A gente já está monitorando, ou seja, já estamos acompanhando quem está adotando e estamos em diálogo com quem ainda não adotou e tem que adotar esse mecanismo de verificação de idade para entender como é que essas empresas estão planejando cumprir a lei, já que conforme o cronograma que a NPD divulgou, a partir de janeiro do ano que vem haverá uma cobrança muito intensa de que esses mecanismos estejam plenamente em funcionamento no nosso país.
1: E tem um outro prazo vencendo hoje também, que é o dos relatórios de transparência que eles têm que apresentar, né? Quais são as informações que tem que estar nesses relatórios?
0: Perfeito. Esses relatórios de transparência são algo também muito importante, uma obrigação nova que o ECA Digital trouxe para as plataformas, e é uma obrigação muito relevante, eu diria, porque é a maneira pela qual o ECA Digital obriga as empresas a prestarem contas de como é que elas estão atuando para cumprir todas as obrigações do ECA Digital. E hoje, como você muito bem ressalta, é o prazo que a NPD determinou para as empresas fazerem a publicação, pela primeira vez no Brasil, desse relatório de transparência. Quem é que tem que publicar esse relatório de transparência de acordo com a lei? Todas as empresas ou plataformas que tenham pelo menos 1 milhão de usuários, que sejam crianças e adolescentes. E tem a obrigação de publicar um relatório de transparência nos seus próprios sites, em português, para que todos os usuários no Brasil consigam compreender, contendo informações como quais são os canais de denúncia disponíveis dentro dessa plataforma para receber denúncias e como é que essa plataforma processa eventuais denúncias, né, de violações que estejam acontecendo dentro da plataforma. Outra informação que precisa conter esse relatório de transparência: as empresas vão ter que mostrar dados sobre quantas denúncias recebem, como é que processam, né, essas denúncias, como é que moderam conteúdos, como é que fazem a moderação de contas, né, se decidem, por exemplo, bloquear determinados usuários por respeito às regras da plataforma ou às regras do ECA Digital, como é que isso funciona. E um terceiro conjunto de informações também muito importante que deve constar nesse relatório de transparência diz respeito à avaliação de impacto das plataformas sobre os seus próprios serviços, ou seja, as plataformas vão ter que publicar ou publicizar quais são os principais riscos que identificam nos seus produtos e serviços para crianças e adolescentes. Então, um conjunto de informações muito importante para que a sociedade brasileira como um todo consiga acompanhar de que maneira as plataformas estão se adequando e cumprindo essas obrigações criadas pelo ECA Digital no Brasil.
1: Muito bem, nós conversamos com o IAG Miola, diretor da Agência Nacional de Proteção de Dados. Muito obrigada, diretor, pela sua entrevista à Voz do Brasil.
0: Obrigado.
2: empresas de transporte que pagarem abaixo do peso mínimo do frete agora correm o risco de serem punidas.
1: A Agência Nacional de Transportes Terrestres, a ANTT, vai suspender o registro das transportadoras que descumprirem de forma recorrente o valor do frete.
3: A Agência Nacional de Transportes Terrestres, a ANTT, iniciou os procedimentos para suspender cautelarmente empresas que descumprem de forma reiterada o piso mínimo do frete rodoviário. A suspensão do Registro Nacional de Transportadores Rodoviários de Cargas, o RNTRC, vai ser publicada no Diário Oficial da União e terá efeito 72 horas depois. O prazo pode variar de 5 a 30 dias para empresas que acumularem mais de 4 autuações em datas diferentes, no período de 6 meses, quando houver risco de continuidade das irregularidades. A fiscalização foi reforçada por novas regras que ampliaram o controle das operações de transporte. A repetição das infrações também pode levar ao cancelamento do RNTRC por até 2 anos e a multa de até R$1 milhão. As medidas não se aplicam ao transportador autônomo de cargas que atua exclusivamente como contratado. Claudimário Carvalho, para a Voz do Brasil.
1: A Semana Nacional de Trânsito começa amanhã, 18 de setembro.
2: O tema é Desacelere, seu bem maior é a vida.
1: Este ano foi feito um debate de como colocar a ciência a serviço da vida no trânsito.
2: O objetivo é traçar novas estratégias para diminuir os acidentes de trânsito no país.
4: Os acidentes de trânsito causam cerca de 1.200.000 mortes por ano no mundo, segundo a Organização Mundial da Saúde. E o Brasil ocupa o segundo lugar no número de óbitos por esses sinistros. Durante a abertura da Semana Nacional de Trânsito, especialistas em trânsito e segurança viária nacionais e internacionais discutiram pela primeira vez como colocar a ciência a serviço da vida no trânsito. Os técnicos vão usar como ponto de partida dados do Centro Nacional de Estudos de Sinistros de Trânsito na investigação preventiva de acidentes graves. Criado em maio, o Sinest é inspirado no modelo do CENIPA, que investiga acidentes aeronáuticos. Para o ministro dos Transportes, Jorge Santoro, o objetivo é transformar conhecimento científico em prevenção.
5: O CENIPA é referência não só no Brasil, mas no mundo inteiro, e a gente foi beber dessa experiência para a gente poder avançar num novo ciclo de estudos em que a gente consiga produzir materiais fundamentais para a gente avaliar o que precisa ser feito para a gente poder ter uma agenda de correção. O trabalho nosso aqui é identificar as causas, buscar novos caminhos para resolver esses problemas e para a gente evitar novos acidentes.
4: A ideia é abrir um espaço de diálogo, cooperação e construção conjunta para aproximar experiências internacionais da realidade brasileira. Para o secretário nacional de trânsito, Adroaldo Catão, com o Centro Nacional de Estudos de Sinistros de Trânsito, o Brasil inaugura um novo modelo de gestão de trânsito.
6: O debate tem que se dar sobre os dados e até que ponto aqueles dados podem ou não levar a iniciativas A, B, C e analisar as consequências, analisar os resultados. Isso é muito importante.
4: A Semana Nacional de Trânsito 2026 vai de 18 a 25 de setembro, período em que o país amplia a mobilização e a reflexão sobre a segurança viária e sobre a responsabilidade que cada um tem na construção de um trânsito mais seguro. O tema das ações de 2026 é Desacelere, seu bem maior é a vida. Reportagem Cleide Lopes.
1: Bom, como nós ouvimos aí na matéria da Cleide Lopes, o conhecimento científico pode contribuir em diversas áreas da nossa vida. É disso que a gente trata no quadro Ciência na Prática.
2: E hoje o assunto é sobre um inseto fundamental para o equilíbrio da natureza, a abelha.
1: Você sabia que existem milhares de espécies além daquela tradicional que produz mel e tem ferrão?
2: Uma pesquisa da Universidade de São Paulo se dedica a decifrar a evolução desse animal importante para a produção de frutos e reprodução de plantas.
7: Ciência na Prática. muito além dos zumbidos nos jardins, as abelhas guardam uma diversidade surpreendente de espécies nativas.
8: Eu sou Eduardo Almeida, sou biólogo, professor do Departamento de Biologia da Universidade de São Paulo. A pesquisa que nós desenvolvemos se baseia principalmente no entendimento da diversidade de abelhas. A pesquisa, ela teve, né, para diferentes grupos de abelhas que nós pesquisamos, e eu vou dar uma ênfase, as abelhas como um todo e as abelhas sem ferrão. Eu acho que nos últimos 30, 40 anos, nós pudemos entender a evolução das abelhas de uma forma como não havia um precedente anteriormente. Mais recentemente, nós tivemos avanços muito importantes da genética e até mesmo de comparações entre genomas de grupos de abelhas. Isso abriu uma janela para a compreensão das diferenças e das similaridades, que foi muito importante para o entendimento da evolução dos seres vivos.
7: Ao cruzarem dados de DNA com a anatomia detalhada dos insetos, cientistas da USP mapearam como as abelhas se transformaram ao longo de milhões de anos. Um conhecimento crucial para proteger espécies e garantir a polinização nas lavouras.
8: As abelhas são conhecidas da toda a população, mas normalmente não se entende a quantidade de espécies que existem, as diferenças entre elas. Então foram duas pesquisas similares, né, que buscaram então entender a história evolutiva, produzindo então um avanço, forneceu um norte. E mais recentemente nós fizemos duas publicações que documentaram então as diferenças anatômicas e nos permitem então entender como a anatomia das abelhas evoluiu ao longo dessa história. Essa etapa então concluiu, né, um passo importante da pesquisa proposta, e os desenvolvimentos previstos para o futuro incluem o entendimento de questões específicas, né, a evolução de determinados comportamentos que tem consequências para entendimento da diversidade, as perspectivas para interações desses grupos de organismos com plantas e com outros organismos ao longo do tempo evolutivo.
7: Acompanhe a pesquisa na página da Universidade de São Paulo. E esse foi o Ciência na Prática, com produção de Warby Calil e edição de Edinaldo Júnior. E nosso encontro com o Saber Científico volta na próxima semana. Até lá.
1: A produção agrícola brasileira alcançou mais de 920 bilhões de reais.
2: Os destaques foram para as culturas de soja e milho.
9: 927 bilhões e 200 milhões de reais. Esse foi o valor alcançado pela produção agrícola brasileira em 2025, segundo dados divulgados nesta quinta-feira pelo Instituto Brasileiro de Geografia e Estatística, o IBGE. O valor é 18,4% maior do que havia sido registrado em 2024. O avanço na produção brasileira foi impulsionado por culturas como a soja e o milho, que juntas responderam por quase 90% da produção de grãos do Brasil. Henrique Noronha, analista da pesquisa do IBGE, explica os fatores que influenciaram no resultado.
10: Questões climáticas propiciaram uma melhor condição na condução das culturas nas principais regiões produtoras. Como as condições climáticas foram favoráveis, teve aumento de produtividade na maioria das lavouras, com exceção de algumas regiões no Rio Grande do Sul e Oeste Paranaense e áreas do Nordeste que sofreram com a seca.
9: O Centro-Oeste superou o Sudeste e a assumiu o primeiro lugar no ranking de valor da produção agrícola, com alta de quase 32%, totalizando 288 bilhões de reais. Somente o estado do Mato Grosso foi responsável por quase 18% de toda a produção nacional. Em todo o país, a área colhida foi de mais de 100 milhões de hectares, aumento de 4,2% em relação a 2024. Reportagem Gabriela Noronha.
1: Essas foram as notícias do governo federal.
2: Uma realização da Secretaria de Comunicação Social da Presidência da República.
1: Com produção da empresa Brasil de Comunicação.
2: E que agora com as notícias do Poder Judiciário e do Congresso Nacional. Uma boa noite.
1: Boa noite e até amanhã.
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13: STF suspende decisão que determinava a execução de emendas parlamentares de 2025 em Teresina, Piauí.
14: Para o STJ, criptomoedas podem ser usadas para pagar obrigações contratuais e variação de valor não é justificativa para invalidar negócio.
13: Acordo de 193 milhões de reais beneficia quase 800 trabalhadores na Bahia.
14: Boa noite, eu sou o Arthur Filho.
13: E eu sou Walter Lima.
14: O Supremo Tribunal Federal suspendeu a decisão que determinava a execução de emendas parlamentares de 2025 em Teresina, no Piauí.
13: A decisão foi do presidente do STF, ministro Edson Fachin, que analisou um pedido de suspensão contra decisão do Tribunal de Justiça do Piauí, que havia atendido à solicitação de um vereador de Teresina para determinar o pagamento das emendas. Carolina Chaves.
15: No Supremo, a suspensão foi pedida pelo município de Teresina, que argumentou o risco de grave lesão à economia pública. O município alegou que o cumprimento da ordem exigiria anular despesas já programadas, podendo comprometer serviços nas áreas de saúde, educação e infraestrutura. Ao acolher o pedido do município, o ministro Edson Fachin verificou que as 9 emendas somam valores que não foram empenhados no ano passado nem inscritos em restos a pagar. Por isso, a execução causaria uma mudança no orçamento deste ano. O presidente do Supremo ressaltou que, embora as emendas parlamentares individuais sejam de execução obrigatória, a implementação precisa seguir as normas legais de planejamento e execução das despesas.
14: É válida a cláusula de contrato que prevê o uso de criptomoedas na compra de bens entre particulares.
13: Para o STJ, o negócio é válido mesmo que esses aditivos digitais não sejam considerados moeda de curso obrigatório no Brasil como o real. Fátima Uchoa.
16: A vendedora de um carro e de um imóvel ajuizou ação de rescisão contratual e nulidade de cláusulas contratuais que previam uma transferência de um tipo de criptomoeda como parte do pagamento. O Tribunal de Justiça de Santa Catarina determinou a rescisão do contrato de compra e venda do imóvel, mas manteve a validade quanto ao do veículo. No STJ, a relatora ministra Nancy Andrighi apontou que a lei assegurou que esses ativos digitais possuem valor e podem ser usados em pagamentos ou investimentos. E por sofrer variações no poder de compra, as partes devem avaliar os riscos antes de aceitar a criptomoeda como forma de pagamento.
14: Aplicativo e-título passa a enviar alertas com orientações para as eleições 2026.
13: As notificações reforçam informações sobre serviços da Justiça Eleitoral. RIMAC Souto.
17: O Tribunal Superior Eleitoral iniciou o envio das notificações oficiais pelo aplicativo e-título. Os alertas orientam eleitoras e eleitores com informações dos serviços eleitorais, consulta aos locais de votação e contribui para o enfrentamento da desinformação. O aplicativo substitui o título eleitoral de papel para quem tem a biometria cadastrada e fotografia no aplicativo e pode ser utilizado como documento de identificação no momento da votação. O e-título está disponível gratuitamente nas lojas oficiais de aplicativos para Android e iOS. É importante manter o aplicativo atualizado e ficar atento aos comunicados oficiais emitidos pelo TSE ao longo do período eleitoral.
14: Acordo de 193 milhões de reais beneficia quase 800 trabalhadores na Bahia.
13: A ação faz parte da Semana Nacional da Execução Trabalhista, mutirão promovido para acelerar o pagamento de dívidas judiciais trabalhistas. Larissa Batista.
18: 761 trabalhadores fecharam por meio do Sindipetro um acordo de 193 milhões de reais com a Petrobras. A negociação foi feita pela Justiça do Trabalho, na Bahia. E eles são apenas algumas das milhares de pessoas beneficiadas pelo mutirão da Justiça do Trabalho em todo o país. Já foram arrecadados mais de 3 bilhões de reais em cerca de 56 mil audiências realizadas nesta edição da Semana Nacional da Execução Trabalhista.
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14: A você, uma boa noite.
19: E até amanhã.

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1: Eu sou Humberto Pinheiro e estes são os destaques de hoje do Jornal do Senado, que começa agora. Lei do Redata cria incentivos fiscais para a instalação de data centers no Brasil. Novas regras da ANAC prevêem multa e suspensão para passageiros indisciplinados. Senado vai analisar marco legal para reduzir riscos e atividades com agentes biológicos. Boa noite. A Presidência da República sancionou a Lei do Redata, que cria incentivos fiscais para instalação e ampliação de centros de processamento de dados, os data centers. A medida busca estimular investimentos no setor e fortalecer a infraestrutura digital do país. Em contrapartida aos benefícios fiscais, as empresas terão de cumprir regras e metas previstas na legislação. A nova lei também estabelece punições para os casos de descumprimento das exigências e dos compromissos assumidos pelos beneficiários. Repórter Douglas Castilho.
2: Com as novas regras, o Estado brasileiro abrirá mão já esse ano de arrecadar o equivalente a 5,2 bilhões de reais em troca de incentivar um setor considerado estratégico pelos parlamentares. As isenções de impostos serão concedidas na compra de produtos de tecnologia da informação e comunicação, além de componentes eletrônicos a serem utilizados nas novas infraestruturas. A líder do governo no Senado Federal, senadora Tereza Leitão, do PT de Pernambuco, manifestou otimismo com o texto.
3: O Brasil deve ser potência da economia digital, conciliando soberania tecnológica, desenvolvimento, sustentabilidade e segurança pública.
2: Durante a audiência pública no Senado, especialistas apresentaram preocupações com a sustentabilidade ambiental e social dos empreendimentos. Por isso, a lei traz mecanismos de contrapartida para que a empresa participe do Redata, como firmar o compromisso com energia limpa e eficiência hídrica. Caso os requisitos não sejam cumpridos, a empresa deverá pagar todos os tributos isentos com juros, além de multa de mora.
1: E as novas regras da ANAC para passageiros indisciplinados já estão em vigor. A resolução classifica as condutas de acordo com a gravidade e prevê punições que vão de orientações a multas de até R$17.500. Em casos mais graves, o passageiro pode ter o direito de voar suspenso por até 12 meses. Entre as condutas consideradas gravíssimas estão agressões físicas contra tripulantes, atentados contra a dignidade sexual e tentativas de acesso não autorizado à cabine de comando. A reportagem é de Luísa Melo.
4: As novas regras da Agência Nacional de Aviação Civil, a ANAC, para passageiros indisciplinados começam a valer a partir desta semana. Os casos de má conduta devem ser classificados de acordo com a gravidade e as punições variam de instruções ao passageiro a multa de R$17.500 e suspensão temporária do direito de voar por até 12 meses para casos considerados como graves e gravíssimos. Entre os comportamentos julgados como gravíssimos estão incluídos violência física contra membro da tripulação e atentado contra a dignidade sexual de tripulante ou passageiro. Ricardo Mota, especialista em direito do consumidor, aponta que um dos maiores desafios das novas normas é a aplicação prática.
5: A régua ficou mais clara no papel. A régua real só vai aparecer quando os primeiros casos concretos forem discutidos, seja na justiça, seja nos canais de defesa do consumidor.
4: As regras são válidas para voos domésticos, incluindo trechos nacionais conectados a voos internacionais.
1: Para reduzir riscos de atividades com vírus, bactérias, toxinas e outros agentes biológicos, o senador astronauta Marcos Pontes, do PL de São Paulo, apresentou um projeto de lei que cria um marco legal da biossegurança e bioproteção. O texto apresenta diretrizes de produção, armazenamento, transporte e descarte de materiais biológicos para instituições que vão desde universidades e laboratórios de diagnóstico médico até grandes centros de pesquisa pesquisa tecnológica sem engessar a liberdade científica. Repórter Márcio Maturana.
6: O avanço acelerado da biotecnologia traz oportunidades, mas também traz preocupação sobre segurança. Por isso, o senador astronauta Marcos Pontes, do PL de São Paulo, apresentou um projeto de lei que cria o marco legal da biossegurança e bioproteção, com regras claras para qualquer atividade que envolva agentes biológicos, como vírus, bactérias, toxinas ou materiais genéticos. São diretrizes de produção, armazenamento, transporte e descarte que deverão ser seguidas por instituições que vão desde universidades e laboratórios de diagnóstico médico até grandes centros de pesquisa tecnológica, sem engessar a liberdade científica. O texto aguarda a definição das comissões por onde deverá ser discutido e votado. As medidas de biossegurança são ações práticas para evitar que um vírus, bactéria ou toxina escape por acidente ou contamine profissionais e o meio ambiente. Já as medidas de bioproteção são controles para impedir ações como roubo, sabotagem e uso indevido de informações. O projeto prevê também a criação de uma coordenação nacional permanente e um sistema integrado de informações para proteger dados de segurança nacional. Sobre tecnologia biológica com inteligência artificial e outras semelhantes, o projeto cria a categoria de pesquisa de uso duplo de preocupação. São considerados estudos com fins legítimos, mas que podem ser usados para causar dano. Neste caso, precisa passar por avaliação e supervisão adicionais. Na justificativa do projeto, o senador informa que, apesar de o Brasil já ter legislações importantes nessa área, existem lacunas que podem ser preenchidas de forma moderna, integrada e acessível.
7: Eleições 2026.
1: Neste ano, o eleitor irá votar em dois senadores. Mas atenção, são dois senadores diferentes. Um voto para cada candidato ou candidata. Primeiro, o eleitor escolherá um candidato e confirmará a escolha. Em seguida, registrará o outro voto. Se o eleitor repetir o mesmo número nas duas oportunidades, apenas o primeiro voto será considerado válido. O segundo será anulado automaticamente pela urna eletrônica. Também é importante lembrar que na votação para senador não é possível votar na legenda, ou seja, o eleitor não poderá digitar apenas o número do partido. Caso isso aconteça, o voto para senador será considerado nulo. No dia da eleição, é permitido levar os números dos candidatos anotados no papel. O primeiro turno da eleição ocorre no dia 4 de outubro. E para ajudar o cidadão a se informar melhor, o Senado Federal criou uma página especial para a cobertura das eleições. O site pode ser acessado por meio do endereço senado.leg.br/eleições. Foi sancionada a lei que cria a Política Nacional de Minerais Críticos Estratégicos. A medida busca estimular a pesquisa, a extração, o beneficiamento e a transformação desses materiais no Brasil, com incentivos de até 7 bilhões de reais para projetos do setor. Os minerais críticos e estratégicos são utilizados em tecnologias como carros elétricos, painéis solares, smartphones e equipamentos de alta tecnologia. Mais informações com o repórter Rodrigo Rezende.
8: Após a aprovação pelo Senado Federal, foi sancionada a lei que cria a Política Nacional de Minerais Críticos e Estratégicos. A nova legislação determina o foco no processamento destes minerais, também conhecidos como terras raras, no território nacional. A senadora Tereza Leitão, do PT de Pernambuco, afirma que a lei traz ainda responsabilidade ambiental.
3: Ele cria o certificado mineral de baixo carbono e o cadastro nacional de projetos de minerais críticos e estratégicos. Nós não vamos produzir só para exportar, nós vamos produzir também para nossa utilização.
8: Estão previstos até 7 bilhões de reais em incentivos do Estado para projetos envolvendo os minerais. O senador astronauta Marcos Pontes, do PL de São Paulo, destaca que a medida pode transformar o futuro do país.
9: Nós temos condição de enriquecer terras raras aqui no Brasil, que são utilizadas por uma série de aplicações estratégicas para o país. Nós temos o material, temos Temos os cientistas.
8: As terras raras são um grupo de 17 elementos químicos utilizados na fabricação de diversos tipos de eletrônicos, ímãs para turbinas de energia eólica e em equipamentos da indústria da defesa.
1: Trabalhos técnicos Eliseu Caires. O Jornal do Senado fica por aqui. Acompanhe agora as notícias da Câmara dos Deputados. Boa noite e até amanhã.

0: projeto prevê incentivo à compra de livros com a criação do Pix da Leitura.
1: Avança a regulamentação da divulgação de imagens de crianças na internet.
0: Câmara define regra para nomear doença transmissível e evitar preconceito.
1: Boa noite. Os deputados aprovaram uma proposta que estabelece regras sobre a nomenclatura de doenças transmissíveis com o objetivo de evitar discriminações. A repórter Paula Bittar tem mais detalhes sobre a proposta.
2: A Comissão de Constituição e Justiça da Câmara aprovou um projeto que define regras para a nomenclatura de doenças transmissíveis no Brasil. O objetivo é evitar nomes que causem estigma ou preconceito contra países, etnias, pessoas ou animais e adequar a legislação brasileira às recomendações da Organização Mundial da Saúde. O texto aprovado determina que os nomes das doenças devem ser curtos, fáceis de pronunciar e baseados em características clínicas epidemiológicas ou no agente patogênico. Ficam proibidos termos que provoquem medo ou que tragam referências geográficas, nomes de pessoas, grupos étnicos, ocupações ou outros organismos que não o próprio patógeno. Segundo o autor da proposta, deputado Sérgio Souza, do MDB do Paraná, a mudança na legislação é urgente para evitar desinformação e violência. Ele citou como exemplo os ataques contra macacos ocorridos após a associação equivocada desses animais com o vírus monkeypox ou varíola dos macacos. A proposta que define regras para a nomenclatura de doenças transmissíveis no Brasil segue agora para análise do Senado. Da Rádio Câmara de Brasília, Paula Bittar.
3: Saúde.
0: Projeto de Zé Silva do União de Minas Gerais garante a aplicação domiciliar pelo SUS de vacinas e imunobiológicos previstos no Programa Nacional de Imunizações para pessoas com transtorno do espectro autista. Ele argumenta que o objetivo é reduzir o impacto dos deslocamentos.
4: O autismo, ele não é uma doença, ele é uma condição de vida e essa condição de vida é preciso o mundo adaptar. Então, para que deslocar essa pessoa para a unidade de saúde, para a unidade básica de saúde? Por isso é um projeto que parece muito simples, mas ele tem um alto impacto na vida das famílias e das pessoas autistas.
1: De acordo com Zé Silva, a proposta não gera impacto financeiro para o estado porque utiliza a estrutura já existente das equipes de saúde da família. Ele acrescenta que a iniciativa faz parte de um conjunto de ações voltadas à inclusão.
0: A Câmara analisa projeto que institui o Programa Nacional de Atenção Integral à obesidade no SUS. A proposta de Fausto Pinato, do União de São Paulo, estabelece uma linha de cuidado prioritária para pessoas com obesidade de alto grau e comorbidades, com atendimento nas unidades básicas de saúde.
1: Segundo Fausto Pinato, o tratamento deve combinar acompanhamento médico, nutricional, psicológico e atividade física. Ele reforça que o projeto prevê ainda o acesso a medicamentos já incorporados ao SUS, com aplicação supervisionada nos postos de saúde.
0: Pinheirinho, do PP de Minas Gerais, apresentou projeto que garante o fornecimento gratuito e contínuo nas unidades básicas de saúde de medicamentos que combinam corticoide inalatório e broncodilatador para tratar a asma pelo SUS. Segundo o texto, a entrega será feita mediante receita médica e cadastro do paciente.
1: De acordo com Pinheirinho, esses remédios já são aprovados pelo SUS, mas hoje ficam concentrados em farmácias especializadas, o que dificulta o acesso. Para ele, descentralizar a distribuição ajuda a prevenir crises graves, evita internações e reduz mortes causadas pela asma.
0: É de autoria de Eduardo da Fonte, do PP de Pernambuco, projeto que obriga maternidades a orientar pais ou responsáveis sobre os cuidados essenciais com o recém-nascido antes da alta hospitalar. Ele aponta que a matéria prevê capacitação prática para prevenir acidentes como engasgos.
1: Eduardo da Fonte explica que o treinamento poderá incluir demonstração com simuladores anatômicos, além de orientações sobre alimentação, higiene e sono seguro. O deputado ressalta que a preparação dos cuidadores pode reduzir mortes evitáveis durante a primeira infância.
0: Gervásio Maia, do PCdoB da Paraíba, apoia a criação da Frente Parlamentar em Defesa da Política Nacional de Plantas Medicinais e Fitoterápicos. O deputado integra o grupo que assinou o pedido de registro do colegiado na Câmara em março deste ano.
1: Gervásio Maia ressalta que a medida também beneficia a agricultura familiar por incentivar o cultivo orgânico de plantas medicinais. Para ele, a iniciativa valoriza o conhecimento popular e a biodiversidade brasileira como instrumentos de saúde pública e soberania nacional.
3: Direitos humanos.
0: Deputados estão discutindo um projeto que estabelece regras para a divulgação de imagens de crianças na internet. O texto já foi aprovado na Comissão de Comunicação, como informa a repórter Maria Neves.
5: A Comissão de Comunicação da Câmara dos Deputados aprovou o projeto que visa limitar a exposição de crianças e adolescentes na internet. A proposta obriga os sites a remover imagens, vídeos e dados pessoais que possam violar a privacidade, a dignidade ou o desenvolvimento de crianças e adolescentes. A medida vale mesmo quando o material for publicado ou autorizado por pais ou responsáveis. Ainda de acordo com o texto apresentado pela deputada Rogéria Santos, do Republicanos da Bahia, os provedores de internet também deverão promover a desindexação das páginas com material impróprio de crianças e adolescentes. O objetivo vai evitar que o material seja republicado com alterações ou continue a aparecer em mecanismos de busca. O projeto estabelece ainda que quando a publicação puder afetar direitos da personalidade, a criança ou o adolescente deverá ser ouvido, de acordo com a sua idade e com o grau de maturidade. O relator na Comissão de Comunicação, deputado Jadiel Alencar, do Republicanos do Piauí, ressalta que o objetivo não é restringir os direitos dos pais, mas proteger menores de 18 anos de abusos.
6: A proposta não proíbe a publicação familiar ordinária. O objetivo é prevenir abusos e assegurar que a autoridade parental seja exercida de acordo com o melhor interesse, a dignidade, a privacidade, a segurança e a autonomia progressiva da criança e do adolescente. Nesse sentido, o enunciado recentemente aprovado na 10ª Jornada de Direito Civil reforça a necessidade de considerar o melhor interesse e a participação da criança conforme sua maturidade.
5: Quanto à exploração da imagem de crianças e adolescentes com finalidade de lucro, o texto determina que os responsáveis deverão adotar medidas reforçadas de proteção dos direitos da personalidade. Isso vale mesmo quando não houver remuneração direta, monetização pela plataforma ou pagamento em dinheiro. O projeto também estabelece que a divulgação de imagem, voz ou dados pessoais de crianças e adolescentes poderá gerar indenização por dano moral, ainda que não seja comprovado prejuízo. A reparação será devida quando a publicação ocorrer sem autorização exigida pela legislação ou provocar exposição indevida, abusiva, vexatória, discriminatória, degradante, exploratória ou incompatível com o melhor interesse da criança ou do adolescente. A mera autorização dos pais ou responsáveis não dispensa a responsabilidade das plataformas quando houver dano ao menor de 18 anos. O texto ressalva que as regras não se aplicam à aparição ocasional de crianças em conteúdos jornalísticos, educativos, culturais, científicos, institucionais ou relacionados à segurança pública, desde que não haja exploração ou exposição abusiva. O projeto que limita a exposição de crianças e adolescentes na internet ainda será analisado pelas comissões de Previdência e Assistência Social, Infância, Adolescência e Família e de Constituição e Justiça. Se aprovado, poderá seguir para o Senado. Da Rádio Câmara de Brasília, Maria Neves.
3: Ciência e tecnologia.
1: Raimundo Santos, do PSD do Pará, apresentou uma proposta para criar a Política Nacional de Inclusão Digital da Juventude. A iniciativa reúne ações para ampliar o acesso de jovens à tecnologia, à qualificação profissional e ao empreendedorismo digital.
0: Raimundo Santos afirma que a política deve priorizar estudantes da rede pública inscritos no CadÚnico e jovens em situação de vulnerabilidade. Além disso, a matéria incentiva cursos gratuitos, doação de equipamentos e parcerias para ampliar a inclusão digital.
3: Educação.
1: Ampliar o acesso ao programa PEDMEIA para estudantes do ensino médio da rede pública é o objetivo de uma proposta de Renildo Calheiros, do PCdoB de Pernambuco. O texto prevê a inclusão gradual de todos os alunos inscritos no CadÚnico, inclusive da educação de jovens e adultos.
0: A expansão seria feita dentro dos limites orçamentários e daria prioridade às famílias de menor renda que ainda não receberam benefício. Renildo Calheiros afirma que a medida estimula a permanência dos estudantes na escola e ajuda a reduzir o abandono e a evasão escolar.
1: Avançou na Câmara dos Deputados o projeto que cria o Pix da Leitura. O repórter Luiz Cláudio Canuto traz mais informações sobre a proposta.
7: Está na Comissão de Cultura da Câmara projeto que cria o programa Pix da Leitura, um incentivo financeiro com créditos culturais a quem comprove o hábito de ler. No final de junho, a proposta foi aprovada pela Comissão da Amazônia e dos Povos Originários e Tradicionais. O benefício deve ser usado exclusivamente para a cultura, principalmente a compra de livros, mas também cursos, oficinas e eventos culturais. A proposta determina que o registro da leitura seja realizado de forma simples e não avaliativa. A comprovação seria feita, por exemplo, com resumo escrito, comentário livre ou registro em áudio, nunca por meio de provas escolares, avaliações de conteúdo, atribuição de notas ou juízo de valor sobre a leitura. A prioridade para a implementação do programa seriam moradores do Norte e do Nordeste e comunidades tradicionais e de regiões de fronteira. Segundo o autor do projeto, deputado Duda Ramos, do Podemos de Roraima, a medida busca valorizar e recompensar a leitura e romper, assim, a imagem da leitura como obrigação escolar ou prática de elite. O relator, deputado Alexandre Lindenmaier, do PT do Rio Grande do Sul, defendeu na Comissão da Amazônia o mérito da iniciativa e disse que o programa tem potencial para ampliar o repertório cultural da população e fortalecer a economia criativa.
8: A leitura constitui um instrumento essencial para o desenvolvimento humano, para o fortalecimento da cidadania e para a ampliação das oportunidades educacionais e profissionais. Neste contexto, políticas públicas que estimulem a formação de leitores contribuem diretamente para o desenvolvimento social, econômico e democrático do Brasil. A concessão de crédito cultural cria um círculo virtuoso, no qual o incentivo à leitura também fortalece o mercado editorial, livrarias, cinemas, teatros, museus e demais agentes da economia criativa.
7: Segundo o relator, a proposta está de acordo com as diretrizes da Política Nacional do Livro e do Sistema Nacional de Cultura. Segundo pesquisa da Nielsen, publicada em fevereiro deste ano pela Câmara Brasileira do Livro, o mercado editorial brasileiro melhorou no ano passado, com 18% dos adultos afirmando que compraram pelo menos um livro nos 12 meses anteriores, 2% acima da pesquisa de 2024. São 3 milhões de novos consumidores. A proposta que cria o Pix da Leitura vai ser analisada ainda pelas comissões de Cultura, de Finanças e Tributação e de Constituição e Justiça, antes de seguir para o Senado. Da Rádio Câmara de Brasília, Luiz Cláudio Canuto.
3: Segurança Pública.
0: Bruno Ganem, do Podemos de São Paulo, destaca a aprovação de projeto que cria um protocolo de atuação em casos de acidentes aéreos. O congressista assinala que a proposta prevê um comitê coordenado pela ANAC para integrar instituições públicas e privadas na resposta a tragédias da aviação.
9: Esse protocolo busca repetir um quadro que acabou sendo positivo em meio à tragédia do acidente da Voipes. As instituições envolvidas, elas acabaram tendo uma sinergia muito boa, né? E isso favoreceu bastante o acolhimento aos familiares, né? Isso foi uma atuação diferenciada. É claro que é triste, né? A gente tem que encontrar algo positivo naquilo que é terrível, né? Que gera tanto sofrimento, mas o fato é que funcionou muito bem e garante que o que deu certo possa se repetir sempre que eventualmente ocorrer uma tragédia aérea.
1: Bruno Ganem afirma que a medida busca evitar que acidentes aéreos sejam tratados de forma desarticulada e burocrática. Ele explica que o texto transforma práticas de cooperação institucional em regra permanente para o acolhimento às famílias das vítimas.
0: Miguel Lombardi, do PL de São Paulo, quer criar regras mais rígidas para a concessão da saída temporária a condenados por crimes de violência doméstica contra a mulher. O benefício dependeria de uma avaliação obrigatória de risco e da manifestação do Ministério Público.
1: Miguel Lombardi também defende que a vítima seja ouvida de forma protegida e que o pedido seja negado quando houver risco à sua integridade. Nos casos excepcionais de concessão, o deputado propõe medidas como monitoramento eletrônico e proibição de contato com a vítima.
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0: Avança na Câmara o projeto que facilita o trânsito de produtos artesanais pelo país. A repórter Silvia Munhato explica como deve funcionar.
11: A Comissão de Indústria, Comércio e Serviços da Câmara dos Deputados aprovou o projeto que permite a comercialização interestadual de produtos alimentícios artesanais fiscalizados por órgãos de saúde de estados e municípios. O deputado José Medeiros, do PL do Mato Grosso, autor do projeto, explica que a ideia é facilitar o trânsito desses produtos.
12: Nós temos produtos muito caros à nossa sociedade que são comercializados e muitas vezes apreendidos por filigranas das portarias e regulamentos, né? E nós temos uma preocupação porque boa parte da legislação que rege isso aí não é nem a que é aprovada no Congresso, né? São portarias, resoluções que vão sendo feitas e deixando essas pessoas totalmente à margem da legalidade.
11: O relator, deputado Daniel Agrobon, do PSD de Goiás, também buscou regulamentar a participação dos produtos alimentícios artesanais em eventos internacionais. O texto autoriza a saída desses produtos para participar de feiras, concursos ou provas, desde que haja autorização expressa do órgão federal responsável e sejam observadas as exigências sanitárias cabíveis. O projeto que regulamenta a comercialização interestadual de produtos alimentícios artesanais será analisado agora pelas comissões de Agricultura e de Constituição e Justiça. Da Rádio Câmara de Brasília, Silvia Munhato.
3: Consumidor.
1: Daniel Freitas, do PL de Santa Catarina, votou a favor de projeto que amplia a fiscalização do mercado de combustíveis. A proposta autoriza a ANP, a Agência Nacional do Petróleo, Gás Natural e Biocombustíveis, a acessar dados de notas fiscais eletrônicas dos agentes regulados.
0: O texto aprovado pela Câmara com apoio de Daniel Freitas permite o cruzamento das informações com os dados já reunidos pela agência para identificar irregularidades como adulteração de combustíveis e sonegação. A proposta seguiu para análise dos senadores.
1: Projeto de Áureo Ribeiro, do Solidariedade do Rio de Janeiro, dispensa a exigência do selo físico do Inmetro em capacetes comprados no exterior ou importados por pessoas físicas. O texto prevê que a medida só vale para marcas e modelos do produto que já tiverem certificado e registro no Instituto.
0: Áureo Ribeiro argumenta que a exigência do selo físico encarece os equipamentos e gera autuações desnecessárias a motociclistas que usam capacetes já seguros. O deputado reforça que a medida não altera as exigências de absorção de impacto.
1: Termina agora o Jornal Câmara dos Deputados, produzido pela Rádio Câmara, com trabalhos técnicos de Wellington Teles e a apresentação de Val Monteiro e Luciana Vieira. Uma boa noite para você.
0: A Voz do Brasil volta amanhã.
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1: Previsão para sexta-feira, dia 18 de setembro de 2026, na Grande Florianópolis, Vale do Itajaí, Planalto Norte e Litoral Norte. Mais nuvens e condições de chuva fraca, isolada, chuviscos no decorrer do dia por influência da circulação marítima. Nas demais regiões, sol com aumento da nebulosidade. No oeste de Santa Catarina, condição de ter chuva e temporais isolados no decorrer da

0: devido à cobertura de nuvens, com máximas variando de 15 a 20 graus no estado. Gilsânia Cruz, meteorologista da EPAGRI Ciran, com as informações do tempo para Santa Catarina.
1: 8 e 5.
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3: Olá, ouvintes da Rádio Senado. Começando agora mais um Cena do Samba para toda a rede Senado de rádio e emissoras conveniadas. Hoje você vai ouvir sucessos de Bete Carvalho e João Nogueira. Também teremos interpretações de Denise Studart, Nilce Carvalho e Marra Sati. E no segundo bloco, tem mais um samba enredo do Carnaval do Rio de Janeiro. Vamos ouvir agora Bete Carvalho e o clássico Goiabada Cascão. Em seguida, ela canta Bar da Neguinha. 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

0: Acabamos de ouvir Bar da Neguinha, antes Goiabada Cascão, as duas na voz de Bete Carvalho. O Cena do Samba de hoje traz grandes nomes que marcaram a história do nosso samba. Neste bloco, você fica com sucessos da artista Elizabeth Santos Leal de Carvalho, conhecida por todos como Bete Carvalho, a madrinha do samba. A cantora começou a carreira muito ligada à bossa nova e foi se aproximando do samba. Desde o primeiro disco nos anos 60 até as participações marcantes em festivais, Bete sempre se destacou com clássicos da música. Depois, ela foi fundamental na divulgação dos nomes que iam surgindo no bloco Cacique de Ramos, como Jorge Aragão, Almir Neto, Zeca Pagodinho e toda a geração que veio com o Fundo de Quintal. Daí veio o apelido de madrinha do samba, que a acompanhou por toda a vida e carreira. E o nosso abraço agora vai para você que está ouvindo o Cena do Samba pela Rádio Senado FM em Macapá, Maceió e Manaus. E em seguida, no Cena do Samba, vamos ouvir mais dois clássicos da carreira de Bete Carvalho. Fique agora com Som Sagrado. Em seguida, Pra Conquistar Teu Coração.
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Acabamos de ouvir Pra Conquistar Teu Coração. Antes, Som Sagrado. Dois sucessos da carreira de Beth Carvalho. O Cena do Samba vai agora para um breve intervalo e volta em instantes.

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12: 8:25.
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14: Voltamos com Cena do Samba aqui pela Rádio Senado. Começamos este bloco ouvindo cantoras de samba que têm se destacado cada vez mais no cenário nacional. Fique agora com Denise Studart, acompanhada de Paulo Malaguti, e a música São Coisas Nossas. Em seguida, Nilce Carvalho canta De Manhã. E para fechar, tem Marra Sati e a música Sem Ressentimentos.
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0: Acabamos de ouvir Marrasati, Sem Ressentimentos, Nilce Carvalho, De Manhã, e Denise Stuart e Paulo Malaguti, São Coisas Nossas. E o nosso abraço agora vai para você que está ouvindo o Cena do Samba pela Rádio Senado FM em Natal, Porto Velho e Rio Branco. No Cena do Samba você ouve agora o quadro Nota 10.
1: 10! 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
0: O quadro Nota 10 de hoje relembra o desfile da Imperatriz Leopoldinense no Carnaval de 2008. A Escola de Ramos levou para a Avenida um enredo sobre os 200 anos da vinda da família real para o Brasil e as Marias da vida de Dom João VI. Os dois primeiros setores da escola retrataram a Revolução Francesa, que estimulou a fuga do monarca para o Brasil. Em vez de naus ou grandes barcos, a carnavalesca Rosa Magalhães optou por colocar Dom João VI e sua trupe em cima de uma enorme baleia de 11 metros de comprimento e com direito a movimentos na avenida. Na apuração, as notas 10 conquistadas pela bateria do estreante Mestre Marconi e o samba-enredo composto por Josimar, de Andrade, Carlos Quinde, Valtencir e Jorge Arthur ajudaram a escola a conquistar o sexto lugar. Então, vamos ouvir na voz de Preto Joia o samba que contou o enredo João e Marias, da Escola de Samba Imperatriz Leopoldinense, para o Carnaval de 2008.

0: fui, hein?
1: Acabamos de ouvir nessa edição do quadro Nota 10, o samba que contou o enredo João e Marias, da Escola de Samba Imperatriz Leopoldinense, para o Carnaval de 2008. Quem cantou pra gente foi Preto Joia. O Cena do Samba vai agora para mais um intervalo e volta em instantes.

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7: Oito e 47.
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9: Voltamos com o Cena do Samba aqui pela Rádio Senado. Este bloco começa com sucessos da trajetória de João Nogueira. Vamos ouvir agora Poder da Criação. Em seguida, Minha Missão.

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0: No Cena do Samba, acabamos de ouvir Minha Missão e antes Poder da Criação, as duas na voz de João Nogueira. Você está ouvindo no Cena do Samba de hoje sucessos de intérpretes e compositores que marcaram a história antiga e recente do nosso ritmo preferido. E o nosso abraço deste bloco vai para você que está nos ouvindo agora pela Rádio Senado FM no Rio de Janeiro, em São Luís e em Teresina. Neste bloco, estamos destacando a obra do cantor, compositor e instrumentista João Batista Nogueira Júnior. Ele nasceu e cresceu em uma família profundamente ligada ao samba e ao choro. Nos anos 60, já havia composto vários sambas e começou a se destacar com gravações na década seguinte. A parceria mais importante e mais lembrada de João até hoje foi com o compositor Paulo César Pinheiro. A criação do Clube do Samba, um espaço de encontro e resistência do samba carioca, também é um dos pontos altos da trajetória do artista. E vamos encerrar o programa de hoje com mais dois sambas clássicos da carreira de João Nogueira. Fique agora com Nó na Madeira. Em seguida, Do Jeito que o Rei Mandou.
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